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2: Muito bem, estamos de 21 horas e 6 minutos. 9 da noite, mais 6 minutinhos, terça-feira, 21 de julho. Você ouvindo a melhor da cidade.
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2: Então você já sabe, você está na melhor da cidade. Está ouvindo o melhor programa da área metropolitana de saudade. A gente só tem a agradecer a Deus em primeiro lugar e a você do outro lado do rádio. Meu amigo Raimundo Cabeça Branca, o dono da lancha, tá da manhã, acompanhando saudade desse aqui. Alô, Raimundo, um abraço pra você, Espetito e a Conceição. Alô, Espetito, um abraço pra você, também vou dar um abraço à família oriental, meu amigo Branco, o seu Lavite, o Cabeça, a minha amiga Rose, a Lucinha, o Careca, todos vocês, aquele abraço. Muito obrigado aí pela sua preferência na editoria. Meu amigo Silvio Solon, que não perde um programa Saudade 7. Ele e a Dona Maria estão aí acompanhando, viajando. Nosso giro musical de recordações. Muito obrigado a Silvia também, que acompanha o Saudade 7 lá no Liberdade. Alô, Silvio, um abraço para você. Também a minha amiga Isa e o Dodó. Aquele abraço. Vocês aí ouvindo o Saudade 7. Muito obrigado. Ah, com certeza aqui no centro da cidade, na manhã, né? A professora Maria José Leal também não perde um programa Saudade 7. Ah, professora, quero mandar um abraço à minha amiga professora Jô também, né? Lá no Independente. Professora, um abraço para você. Obrigado ao Chico da Banana, rapaz. Meu amigo Chico da Banana, um abraço para você. Obrigado pela sua preferência de sintonia. Meu grande amigo Washington já mandou aí essa mensagem, rapaz. Está na escuta. Washington, já falei teu nome aqui, Ron. Repetir mais uma vez aí, nosso grande amigo Óstito do Leão, que não perde o programa Saudade 37. Um grande abraço, ele está lá no Madre Teresa, só acompanhando o nosso giro musical. O velho guarda das aparelhagens aí, meu grande amigo Óstito do Leão. Um abraço, Óstito, continue aí com a gente, que a gente vai até as 22 horas tocando muita saudade para você. 21 horas e 8 minutos. É o giro, é a viagem para você agora tocar no seu coração. Valdo Souza vai fazendo assim e você vai curtindo a melhor da cidade.

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0: 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Estamos ali 21 horas 34 minutos. São 9 da noite, mais 34 minutinhos. Que terça-feira abençoada! E você tem uma ótima terça-feira em minha companhia, né? A galera que vai curtindo, vai viajando, saudade de 7. Quero agradecer a você aí do outro lado do rádio que acompanha a nossa programação, viu? Muito obrigado a todos vocês que dão essa viagem, né? Ao tempo em forma de músicas. Agradecer ao desse meu grande amigo Adilson Chaves, ele e o Thiago, né? Thiago Miller. Estou acompanhando lá. Um bengozão, um abraço para vocês. Olha, também mandar um abraço à família Silva, que não perde o programa Saudade 7. A dona Edna, Eunice, meu amigo Eliel e o Edson. Todos curtindo Saudade aí no Bairro das Flores. Obrigado pela sua preferência e história. Meu grande amigo Arlindo, lá no Independente. Alô, Arlindo. Obrigado aí pela sua fidelidade com a Jovem FM. A todos que acompanham o Saudade 7. Meu amigo César do Que Batata, aí no centro da cidade. 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Meu amigo Pantera, aquele abraço ao mototaxista Pantera, que acompanha o Saudade 37. Nunca deixe de sonhar, né? Como dizia ele, quando eu vejo que ele me encontra, ele diz, nunca, nunca deixa de sonhar, né? A gente fica sonhando e Deus realiza. Com certeza, a gente sonha e realiza nossos sonhos, né? É você curtindo a melhor da cidade, é você curtindo o Baldo Souza. Até as 20 das horas, estão participando, vai interagir, o telefone está ali liberado para você entrar em contato. 986-12-7755, meu telefone pessoal. O da Rádio Jovem é 980-50-7115. 980-50-7115, o da Jovem FM. É, minha amiga, faz a Socorro, né, o Preá, estão acompanhando aí na Nova Benevides. Alô, Socorro, alô, Preá, tá por ali, meu grande amigo Antônio, conhecido como Preá. Mandar um abraço a dona Lúcia também, Miranda, ela não perde um programa Saudade desse aqui. Lúcia, um abraço para você. Tem a outra Lúcia aqui do Santos Dumont também, ela é irmã do meu grande amigo Arlindo, sempre acompanhando Saudade desse aqui. Nossa galera aí da Feira Coberta, aquele abraço. Meu amigo Didi Hélio, aquele abraço. Didi Hélio também, que é parceiro do Valdo Sul, era na feira, rapaz. Só na manha, né? Só no caqueado. E também mandar um abraço ao meu amigo Carlinhos. Eu, Carlinho também, né? Que junto com a sua esposa estão aí no Marrocos, curtindo o Saudade 37. Também trabalha lá no Mercado Municipal de Benevides, né? Meu grande amigo Carlinho, promoções, um abraço para ele e para sua esposa também, sempre curtindo Saudade 87. Muito obrigado a todos vocês que dão essa audiência qualificada ao Saudade 87. É só você participar aqui. Vamos tocar música, Valdo Souza, 21 horas 37 minutos. 9h37. Valdo vai fazendo assim para você, o especialista da saudade.
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0: É, se o Washington se lembra, mano, quando ele carregava as caixas do Rubi. Então. Vamos lá, Washington, o velho aguarda aí de boa, ouvindo Saudade do Matereza. Para você aqui, Valdo vai tocando assim para a galera. Vai lá, Valdão.

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1: Eu sou do Isabafo para você curtir o Saudade 7. Jurandir, rapaz, faltando apenas 5 minutos para as 20 da hora. Que viagem. Que viagem no tempo, você ouvindo a melhor da cidade.
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1: Deixa comigo que eu sei tocar saudade aqui na Jovem FM, para vocês aí que vão acompanhando nesta terça-feira, 21 de julho. Um abraço a todos que me acompanharam. Eu agradeço a audiência de todos vocês. Muito obrigado pela sua preferência de sintonia. Amanhã, quarta-feira, Valdo volta de novo, viu? Para tocar mais 2 horas de saudade, fazer essa viagem no tempo, interagir com vocês aí do outro lado do rádio. Muito obrigado, que você tenha uma ótima noite em companhia do Falando de Amor, que o romantismo entra no ar a partir de agora da sua Jovem FM. Vou ficando por aqui, agradecendo sempre a Deus, né, pela oportunidade do Valdo estar por aqui para comandar o Saudade 37 a todos, saúde e paz. Importante colocar Deus em nossa frente, que dessa forma tudo vai dar certo para você. Um abraço, até amanhã, e deixando a saideira para você. Em seguida, venho Falando de Amor. A partir de agora, o romantismo entra no ar na sua Jovem FM. Essa é a saideira do Valdo Souza para você aí, Nilson Souza, a grande estrela.
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2: Agora na Jovem FM, faltando um minuto para as 11.

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0: Deus, bom dia na paz do Senhor. Bom dia, Jolene.
1: Bom dia, paz do Senhor.
0: Tudo bem?
1: Glória a Deus, né?
0: Aleluia.
1: Tudo bem. Vai tudo bem.
0: Vai tudo bem, exatamente. 6 horas e 14 minutos, estamos começando o programa Ondas de Esperança. Muito bom dia na paz do Senhor. Já vamos iniciar da melhor forma, que é agradecendo ao Senhor por tudo que Ele fez, que Ele vai fazer, sendo gratos a Ele, né? E por esse dia que Ele tem nos dado. Vamos orar ao Senhor? Senhor, meu Deus, muito obrigado, Pai, por mais um programa, pelas Tuas misericórdias, pela Tua graça.
1: Sim, Pai.
0: Por tudo que tens feito, Senhor. Abençoe nossas vidas, a minha, a de Olene, Senhor, de cada um dos nossos amados ouvintes desta manhã. Nós te pedimos, Senhor, muito obrigado por tudo. Te agradecemos por tudo. É que eu te peço e agradeço em nome de Jesus. Amém.
1: Amém. Glória a Deus.
0: E aí, Jolene, tem algum louvor aí que tu queiras ouvir?
1: Eu quero ouvir Paulo André. Acho
0: Paulo
1: que é Paulo
0: Neto.
1: André. Que
0: tu... Paulo Neto?
1: Paulo Neto. Paulo André, irmão lá da congregação.
0: Amém, glória a Deus. Paulo Neto, qual é o louvor?
1: Eu quero aquele assim, Jesus, tua presença.
0: Amém,
1: quero.
0: Vamos colocar aqui. Tua presença,
1: presença
0: de Paulo Neto, e você já adora o Senhor. Já amanhece louvando, né? Da melhor forma, que é agradecendo
1: isso
0: ao Senhor. 6 horas e 15 minutos, tua presença com Paulo Neto.
1: Amém.

0: são 6 horas e...
1: 20 minutos.
0: 20 minutos.
1: Já estamos aqui louvando ao Senhor.
0: Glória a Deus.
1: Nesse devocional.
0: É verdade.
1: Já prepare o seu coração nesta manhã. Já, eu creio que já está preparado, né, Matheus?
0: Com certeza.
1: A partir do momento que a gente acorda, já louvando, né?
0: O Senhor já está falando, né?
1: Pela bênção que Ele nos dá, né?
0: É verdade. Seja bem-vindo, você que está ouvindo o programa Mundo de Esperança, chegando agora.
1: Isso.
0: Tanto pela internet, quanto ao vivo, aqui pelas ondas de Esperança.
1: Sonoras, né?
0: É, da 87.9. E nós vamos, já estamos iniciando aqui o programa. Ouvimos o louvor do Paulo Neto, tua presença. Tem abraço aí, Jolene, para te mandar?
1: Primeiramente para minha família, né? Porque ainda não chegou nenhum abraço aqui de outras pessoas,
0: é,
1: mas eu creio que a minha família já está ouvindo a programação.
0: Família Rocha.
1: Família Rocha. Destaco o nome dos meus pais, Manuel Gomes, Nazaré Gomes, meu irmão Nazareno, Andréia Rocha, Maciane, tia Maria do Mucuyambá, né? Seu esposo, irmão Ademil, pai do pastor Adnelson, do irmão Adelso, e outros, né? Conceição Rocha. Irmã Conceição Oliveira também, que é ouvinte assíduo, né? Diane.
0: É verdade.
1: Irmã Joaninha. Outros, Matheus, que você lembra?
0: Deixa eu ver aqui. Tem uma lista aqui de gente que a gente pode falar.
1: Verdade.
0: É, irmão José Luiz, irmã Socorro. É, Diácono Enoque e família. Eles não sei qual é a congregação que eles estão agora, mas era, aqui está escrito Shekinah. A gente vai atualizar isso aqui.
1: Que Plácido irmã... Ferreira, né?
0: Isso,
1: irmão Plácido. Silas do Vale, Diácono.
0: Silas do Vale,
1: esposo,
0: é verdade.
1: Adriana.
0: E o Moisés. Irmão Eduardo, irmã Bianca lá do Maguari. Irmã Lúcia da Rosa de Saron.
1: Isso,
0: irmã Josiane de Jardim.
1: Isso.
0: Irmã Maria Rocha, que já foi falado.
1: Tá.
0: Irmã Alzeni, que também sempre ouve lá no Rio Grande do Sul.
1: É verdade.
0: Deixa eu ver mais. Diácono Moisés.
1: Irmã
0: Brito,
1: Marcela Pires, lá da Grinesp, né?
0: Da Grinesp, é verdade.
1: Isso.
0: Irmão Bruno Nascimento. Já até trouxe mensagem já desse.
1: Sim,
0: missionária Graça Fontes. É, todos os missionários do campo e também os irmãos que estão. É, em viagem missionária,
1: ah,
0: né?
1: Ah, que bênção, né?
0: É, estão viajando lá.
1: A gente
0: está
1: acompanhando os stories, né?
0: É verdade.
1: Uma bênção que está sendo, graças a Deus.
0: Cada congregação que eles passam, né? Cada igreja que eles passam, o Senhor tem salvado,
1: isso.
0: Tem
1: já foi
0: feito
1: de Mateus
0: milagres.
1: Alguma vez?
0: Ainda não.
1: Também
0: um
1: não
0: dia,
1: fui.
0: Né?
1: Quem
0: já
1: sabe
0: foi?
1: Um dia, não deu.
0: É, mas assim, ano que vem, quem sabe, né, Jolene?
1: Quem sabe, não sei.
0: É verdade. E um abraço para os funcionários da escola Pastor Francisco.
1: Eles
0: também.
1: Estão de férias, né?
0: É verdade.
1: Só as irmãs que ficam
0: sempre
1: lá.
0: Ouvem a gente
1: isso.
0: Quando estão trabalhando. Eu creio que estão ouvindo também agora. Se acordaram cedo, estão ouvindo também.
1: Isso.
0: E é isso.
1: E
0: aí.
1: Outros, né, que a gente não sabe, mas
0: é
1: que
0: verdade.
1: Estão ouvindo. A Rosa, lá da frente do posto, Rosinha. Deus abençoe a sua vida.
0: Ela
1: o menino, ele mandou, disse, tia, esse mês eu tô de férias. Tô acordando tarde.
0: Ah, então não vai ouvir, né? Não, mas te manda abraço.
1: Mas manda, né? Isso, que ele é um ouvinte assíduo também.
0: É verdade.
1: Criança, né, ouvindo a programação.
0: Já, sim. Já a gente vai ouvir os nossos... É, já tem pessoas
1: nossos
0: aqui.
1: Nossos líderes, né, Moni Ingrid...
0: É
1: pastor
0: verdade,
1: mandar
0: um abraço para a nossa irmã, nossa líder. Pode deixar. Tem aqui o irmão Júnior que está ligado aqui no programa Onda de Esperança.
1: Ah, sim.
0: E Deus abençoe o irmão Júnior.
1: É.
0: Ele falou que está ligado aqui no programa.
1: Deus abençoe o irmão Júnior, irmão, esposo da Karina, né?
0: É
1: irmão
0: verdade,
1: Blendo, né?
0: Irmão Blendo, irmão Blendo Misael, irmã Karina.
1: Pode
0: Deus
1: mandar,
0: abençoe.
1: Né? Mas nós estamos ao vivo. Pelo Instagram, se
0: é
1: alguém
0: verdade.
1: Quiser assistir,
0: é verdade.
1: Pra ver como é a programação, estamos aqui ao vivo.
0: Deus abençoe.
1: Tá? Diga aí seu Instagram, se você tem, pra você nos assistir.
0: Jolene Rocha, como é que é o teu? É Rocha de Olene.
1: Rocha de Olene no Instagram. Matheus.
0: Jolene, também. Matheus Macedo.
1: Eu nem te marquei, Matheus.
0: Marcou? Não, não tem problema, não.
1: Tá.
0: Não te preocupa com isso. Vamos lá, então nós vamos ouvir mais um louvor.
1: Débora Silva, olha, lá de Missões, ela tá ouvindo a programação.
0: Ah,
1: né?
0: É mesmo, não é verdade. Mandou, a Débora aqui tava falando que tava 3 dias de viagem da tarde no Maranhão.
1: Não é isso?
0: Amém, glória a Deus.
1: Glória
0: Deus abençoe
1: Deus.
0: Todos que estão ouvindo o programa Onda de Esperança. Nós vamos ouvir mais um louvor agora, que eu, dessa vez eu vou escolher, que é o Não Me Deixes Esquecer, de Valesca Maísa, um lançamento, né? Que aqui também... Programa de Esperança Especial Agape é lançamento também. E você adora. O Senhor está falando desde o começo deste
1: sim.
0: Programa. Amém?
1: Aleluia. Amém.
0: 6 horas e 24 minutos. E hoje a mensagem é com ela.
1: Por conta do Senhor.
0: O Senhor vai usar Senhor. Ela. É o vaso que o Senhor vai usar para
1: é
0: pregar a mensagem
1: palavra.
0: Hoje. Mãe de Olém.
1: Eita, meu Deus, Matheus.
0: É poderoso o negócio hoje, viu? 6 e 25.
1: Aleluia.

0: carioca também, né? Oferece para a irmã Maria da Conceição, lá no bairro Santa Rosa, que também são ouvintes assíduos, né? Deus abençoe a vida de vocês. Ele oferece todos os louvores da programação.
1: Amém.
0: Sintam-se abraçados por nós nessa manhã e obrigado pelo carinho, né?
1: É verdade.
0: Pela audiência.
1: É, eu acho que a gente tem que só falar da irmã Lúcia de novo.
0: É?
1: Deu uma probleminha aqui no,
0: tá,
1: no ao vivo.
0: A irmã Lúcia oferece o louvor, vou dar a volta por cima, para o seu filho Charles e Bruno, né? E para os outros filhos, netos, bisnetos, bisneta que mora em Santa Catarina, a irmã Maria Natividade, para o seu Joelson, que ele mora aí, eu esqueci o nome do lugar aí, mas ele está ouvindo a programação também.
1: Amém.
0: Para sua família Nascimento e para as irmãs do Círculo de Oração da Congregação Rosa de Saron.
1: Amém.
0: E para nós aqui da programação.
1: Obrigado, irmã Lúcia, Deus abençoe.
0: Deus abençoe.
1: E irmão Marcelo também, né?
0: É,
1: que
0: Marcelino
1: manda um abraço.
0: Carioca, isso.
1: Só que aí já deu para colocar aqui no ar. Deus
0: tá
1: abençoe,
0: bom.
1: Irmão Marcelino. Irmã Lúcia e a irmã Jolene, que vai trazer a mensagem hoje.
0: Sim, você tá falando muito, Patrícia.
1: É, porque
0: não me deixa
1: deixar,
0: nervosa.
1: Deixar aquela expectativa santa, santa expectativa.
0: Oh, Deus,
1: o Senhor vai
0: abençoa,
1: fazer hoje.
0: Senhor.
1: 6h33. Então, esses são os abraços, né, Jolene? Tem
0: Sim.
1: mais. Nós vamos ouvir mais uns louvores aqui.
0: Quem quiser nos assistir, estamos direto pelo Instagram, tá bom?
1: Rocha de Jolene.
0: Rocha de Jolene.
1: Tá. Aí liga lá, entra lá ao vivo. Vou até entrar aqui também pra eu poder assistir. Também,
0: isso,
1: aqui no ao vivo. Que Deus abençoe cada um dos nossos amados ouvintes. São 6 horas e 33 minutos.
0: Aleluia. É,
1: a gente falou o número da rádio? Nem lembro.
0: Não.
1: Acho que não, né?
0: Não.
1: Se você quiser mandar mensagem, começa com 8070. Lembra de além do resto?
0: 8070, não sei o que é 15.
1: Espera aí que eu tô vendo aqui.
0: Eu anotei no outro caderno que eu não trouxe.
1: 8070. Ah, não. 8050, 7115. É isso. Por isso que...
0: Mas tinha 15.
1: É, tem 15 no final. 80-50-71-15, tá? Coloca o 9 na frente, DDD91, e pode mandar mensagem, que é seu WhatsApp, tá bom? Ou áudio também.
0: Sim.
1: É melhor, tá? 6 horas e 34 minutos, vamos ouvir o louvor Volta Por Cima, que nessa versão tá cantado por Poliana Martins e Rodrigo Vinheiro. 6 horas e 34 minutos.

0: E estamos de volta, né?
1: De volta já.
0: Dando aquela volta por cima, porque Deus vai fazer isso, né, Matheus, nas nossas vidas.
1: 6:39, ouvimos já o louvor, a volta por cima. Mandar um abraço aqui no ao vivo, porque a gente tá tendo dois programas, né, Diana?
0: É, graças a Deus.
1: Um online e um aqui. Se quiser ouvir online, tá lá no Insta de Olene, Rocha de Olene. E o ao vivo aqui é isso. E a gente tá online com duas pessoas, que é a Jaiane lá da Torre Forte. Um abraço pra Jaiane. Tá no trabalho.
0: Já, meninazinha?
1: Jaiane tá no trabalho. E pra Débora, que está também na viagem missionária. Ela tá ouvindo direto lá da casa do pastor Edilson. E um abraço pra ela.
0: Um abraço pra todos os pastores, né, que estão também.
1: É verdade. Todos os pastores, todo mundo, nosso líder, irmão Sanderson, que também tá viajando, ele é um motora também, tá, ele tá dirigindo e também mais um irmão, então eles ficam alternando, porque a viagem é bem longa, né?
0: Verdade.
1: Um abraço pra ele e pra todo mundo que tá ouvindo aí, graças a Deus. Né? Vocês têm alguma sugestão de hino, tem algum pedido de louvor? Se alguém tiver aí, se a Débora tiver, a Jaiane, fala aí. Que a gente vai colocar aqui no ar, que logo depois a gente vai ver aquela mensagem de Deus aí.
0: Eu queria aquele, eu tenho um pai.
1: Eu tenho um pai, essa.
0: É, eu amo esse louvor.
1: Então a gente vai colocar esse louvor aqui e logo depois a gente já vai estar
0: ouvindo uma partezinha,
1: né,
0: bem pequena da palavra de Deus.
1: Mas poderosa.
0: O Matheus me compromete.
1: Não, mas o senhor quer usar.
0: É verdade. A Débora tem um pedido, eu acho.
1: Tem.
0: Ela disse que ela gostou muito da ideia de ser transmitido.
1: No Instagram.
0: É.
1: Tem novidades vindo por aí, viu?
0: É, tem muitas novidades vindo,
1: é só
0: viu?
1: Um teste.
0: A gente tá testando aqui.
1: A irmã Ingrid tem umas ideias aí.
0: Por eu mesma.
1: Ah,
0: é verdade. As ideias maravilhosas
1: que
0: vêm por aí.
1: Já...
0: Mas tem que ficar ligado, né, Matheus? Os jovens também, né? Não só os irmãos que já estão.
1: São ideias vindas direto do céu para você. É. Lembra disso?
0: E a ideia maravilhosa que vem é a escola jovem.
1: É verdade.
0: Pra semana
1: é
0: já
1: verdade.
0: Tem, né? Quem ainda não se inscreveu na escola jovem.
1: Impacto? Caramba, peraí, eu vou ver se tem aqui.
0: Muita gente falou caramba.
1: Ah, sim, perdão. É, impacto. É porque esse louvor é antigo, viu? A gente vai colocar aqui no ao vivo. Eu vou colocar esse Eu Tenho um Pai, logo o impacto vai pro final, tá bom? Deixa eu ver. Então tá. Vamos ouvir o louvor. Eu tenho um pai. Eu sou teu pai, na verdade, né? Eu tenho um pai de além.
0: Ah, eu tenho. Eu sou.
1: Não,
0: tudo ele é, né?
1: É verdade.
0: Eu dizer
1: sou
0: que eu
1: teu
0: tenho,
1: pai.
0: Ele diz eu sou. Eu
1: digo
0: eu tenho, ele diz eu sou, Matheus. Tá certo.
1: Aleluia, glória. Aleluia. Você já tá até usando aí.
0: Tem algo a ver com a mensagem, eu acredito, né? Nessa
1: é momento. Verdade. Eu sou teu pai. E logo após o impacto de Suelen Lima.
0: Aleluia.
1: E realmente cantou bastante nos adolescentes nessa época. 2012 aí. Não sei nem se foi. Eu acho que foi até de Aline que passou esse hino.
0: Nem lembro.
1: São 6:42. Vamos ouvir o Eu Sou Teu Pai logo após a mensagem. E depois, impacto de Suelen Lima.
0: Paz do Senhor. Alguém tá mandando a palavra?

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1: Aleluia. Glória a Deus, aleluia. Gostaria que você abrisse a sua Bíblia juntamente comigo nesta noite, nesta manhã. Mesmo que você não tenha Bíblia, que você possa meditar nessa palavra. Marcos capítulo 10 e o versículo 46, que diz assim: E foram para Jericó. Quando Jesus saía de Jericó, juntamente com os discípulos e a numerosa multidão, Bartimeu, um cego mendigo, filho de Timeu, estava sentado à beira do caminho. E ouvindo que era Jesus, o Nazareno, começou a gritar: Jesus, filho de Davi, tenha compaixão de mim. E muitos o repreendiam para que se calasse. Mas ele gritava cada vez mais: Filho de Davi, tenha compaixão de mim. Jesus parou e disse: Chamem o cego. Chamaram então o cego, dizendo-lhe: Coragem, levante-se, porque ele está chamando você. Atirando a capa para

0: Mestre, que eu possa ver de novo. E então Jesus lhe disse: vá, a sua fé salvou você. E imediatamente passou a ver e foi seguindo Jesus a estrada afora. Talvez você esperasse outra palavra, outro versículo nesta manhã. Mas quando o Senhor nos direciona para um versículo, a gente até quer fugir dele. Mas eu tenho certeza que Deus tem algo a falar ao seu coração nesta manhã. E nesta narrativa de Marcos, destaca-se as lições de perseverança e fé. Todos nós conhecemos a história de Bartimeu. Há quem diga, os historiadores falam, que ele, né, sofreu um atentado, que foi tirada a sua visão, né, devido aos problemas do pai dele. A gente lendo as histórias, não sei se isso é totalmente verdade, né, que a gente não vai fugir daquilo que a palavra de Deus nos diz. Mas Bartimeu era uma pessoa excluída da sociedade. Ele vivia numa condição vulnerável, né? Ou seja, ele dependia também totalmente dos outros, até para comer. Ele dependia que alguém lhe desse, que alguém tivesse misericórdia dele, né? Só que naquele dia, Bartimeu estava sentado à beira do caminho, como sempre vivia, né? Como ele era mendigo e cego, né, ainda por cima, ele chegou nessa condição. E ele ouve o tumulto da multidão, porque ele era cego, mas ele não era, era surdo, né? Então ele ouve o tumulto da multidão e ele pensou que naquele dia foi um momento que Deus preparou para ele. E ele disse, tentou saber o que acontecia e falaram, né, que era Jesus que estava passando. E ele disse, então a minha oportunidade é hoje. Talvez ele tenha esperado esse dia muitos anos, né, chegar. Porque anos de sofrimento numa escuridão, né? Quem gostaria de viver, né? Muitas vezes nós também nos encontramos à beira do caminho. Nos encontramos em momentos de escuridão. Bartimeu vê ali aquele momento, um momento de única esperança. Uma única chance que mudaria a sua história para sempre. E propõe no seu coração tentar. E sabe o que ele faz? Ele tem uma atitude de fé, ele começa a gritar: Jesus, filho de Davi, tem compaixão de mim. E ele disse, jamais eu vou me calar, é hoje a oportunidade que eu tenho de chamar a atenção de Jesus, né? Porque Jesus estava no meio da multidão, onde tem multidão, tem barulho, tem conversa, tem tudo. Mas ele disse naquele dia que seria a oportunidade que ele jamais ia perder. Então ele começa a gritar, e são gritos de desespero, gritos de solidão. Quantas vezes Bartimeu chorou, se sentindo sozinho, se sentindo desprezado, né? Era grito de solidão naquele dia. E ele disse, não, basta, já vou colocar um fim nessa história. Eu creio que esse Jesus, filho de Davi, porque ele conhecia Jesus, ele conhecia de ouvir falar, que ele mudava, que ele curava, que ele transformava. Muitas vezes nós somos convidados também a gritar por Jesus. Qual é o grito que está na sua garganta nesta manhã? Será que tem alguém mandando você se calar? Porque aquele povo lhe dizia, olha, se cala, que ele não vai te ouvir. Só que Bartimeu estava decidido e ele começou a gritar novamente, Jesus, filho de Davi. E aquele grito de esperança acionou o céu naquele dia. Aleluia. E Jesus não só ouviu, como também ele mandou chamar Bartimeu. Olha que lindo. E aquela dor que ele carregava por anos, né, fez com que ele gritasse. Então, qual é a dor que te aflige nessa manhã? Qual é a dor que te incomoda? Talvez essa dor não tenha deixado nem você dormir. Mas falta um pouquinho só para Jesus te ouvir. Quem sabe, né, hoje que ele vai ouvir esse clamor. Aleluia. Ele não ouvia ninguém, estava decidido naquele dia, quando mandaram ele se calar. Porque muitas vezes as pessoas também nos mandam calar. Olha, faz ano que você clama, faz ano que ora. Deus nem ouve mais, mas Deus, ele ouve. Ele ouve sim, quem sabe, né, hoje, né? Assim como Bartimeu confiou, que você possa também confiar. E ele disse, Jesus, filho de Davi, comece a clamar nessa manhã, que o Senhor está aqui para te ouvir. Mas clame com fé. E nós já sabemos que o final dessa história, né? O final feliz dessa história. E Jesus mandou chamar Bartimeu e disse para ele, né? Tira a tua capa, porque o mestre te chama. Talvez aquela até a mesma pessoa que mandou Bartimeu se calar foi a mesma pessoa que pegou Bartimeu para levar até Jesus. E eu posso imaginar, naquele dia, a emoção, naquele momento de cura, porque aquele momento de cura para Bartimeu marcou para o resto da sua vida, para ser contado para nós hoje essa história de fé e perseverança. Então não se desespere, porque talvez você diga assim, anos e anos eu estou aqui nessa escuridão, estou nesse clamor e Jesus, ele nunca me ouve, mas ele te ouve. Não só ele vai te ouvir, como ele vai te chamar para perto. Como falou no louvor, eu sou teu pai e o pai tem cuidado do filho, né? O pai só quer o bem do filho. Então, nesta manhã, o Senhor está aqui como um pai para cuidar de você. E Bartimeu largou a capa e foi até Jesus. E Jesus curou Bartimeu. Aleluia, porque ele perguntou o que quer e Jesus sabia o que ele queria, né? E ele disse que eu volte a ver. E naquele momento foi a cena mais linda, né? Quando os olhos de Bartimeu puderam ver a luz, a primeira luz que eles viram foi o rosto de Jesus resplandecendo na frente dele. E Jesus, ele está aqui. Ele está aqui, ele está aí, ele está com você aí onde você está. E ele está perguntando, o que queres que eu te faça? Diga para Jesus o que você quer nessa manhã. Talvez esse seja o último grito, o seu grito de esperança. Aleluia, o Senhor está aqui para nos ouvir, meu amado. Glória a Deus, e que nós possamos ficar com esta palavra. Persevere mais um pouquinho, que o Senhor, ele ouve. Ele não só ouve, como ele te chama para perto, ele te quer perto dele. Aleluia. Vamos orar nessa manhã, entregando a Deus as nossas dificuldades, nossos problemas, nossas ansiedades. Quem sabe é uma depressão que queira te pegar, mas o Senhor, ele está aqui, ele está aí para te livrar. Tira essa capa, larga a capa fora e chegue até Jesus. A capa é algo que te impede. Veja o que está impedindo você de se chegar, de te ouvir. Senhor amado, neste momento, Pai, queremos te louvar, te engrandecer, porque tu és o mesmo ontem, hoje e eternamente. Senhor, a tua palavra, ela não muda. E nesta manhã nós confiamos, Senhor, que tu vai alcançar vidas, Senhor, através dessa palavra, porque nada é em vão, Senhor. E assim como naquele dia foi marcado o dia da volta por cima, né, da história de Bartimeu, quem sabe é hoje o dia que muitos estejam aguardando. E nós queremos ver a tua face, Senhor. Nós queremos ver o teu rosto. Queremos ver a tua mão estendida sobre a vida de cada um. Aqueles que te clamam nesta hora juntamente conosco, Pai, que tu possas responder as orações. Te louvamos, te agradecemos, que como nosso Pai, jamais tu nos abandona. Jamais tu nos deixa sem o pão necessário do dia, Pai. Muito obrigado, Senhor, por todos aqueles que alcançaram, que é onde está alcançando a nossa voz nesta manhã, Pai. Que sejam pessoas abençoadas, sejam pessoas curadas e libertas pelo poder do teu nome. Alcança, Senhor, cada vida nesta manhã com aquela bênção que eles tanto esperam. Eu não sei, mas tu já sabe, Pai. Muito obrigado. Eu só tenho a te agradecer nesta hora. Em nome de Jesus. Amém. Aleluia.
1: Estamos encerrando o programa Onda de Esperança.
0: Estamos encerrando.
1: Tanto ao vivo no Instagram quanto aqui na rádio. Deus abençoe cada um dos nossos amados ouvintes. Quarta-feira que vem tem de novo. Todo dia tem, né, Jolém?
0: Sim.
1: Mais especial Ágape, só na quarta-feira. Tá? Deus abençoe tua vida. Deus abençoe a vida da Jolene, que trouxe uma mensagem poderosa nesta manhã. Que Deus continue usando ela poderosamente em todas as áreas da vida dela para servir de bênção, como ela já tem Aleluia, sido nas nossas vidas, Aleluia. Como jovens, né, e como servos de Deus. Mateus. Até a próxima, em nome de Jesus. Jolene, tem alguma coisa a dizer?
0: Só gratidão ao nosso Senhor.
1: Só gratidão.
0: Deus abençoe vocês da live que participaram conosco, né?
1: É
0: Foi
1: verdade.
0: Uma novidade nessa manhã. E pá, do nada chega uma live
1: é
0: aí.
1: É verdade.
0: Pra você.
1: Então tá.
0: Tá?
1: Paz, Senhor.
0: Tchau, Pai do Senhor. Deus
1: Até
0: abençoe.
1: A próxima, em nome de Jesus.

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0: Matheus Amado Velho, 7 horas trabalhador, 7 da matina e mais 8 minutinhos. Agora estão passando aí das 7 da matina, essa manhã bonitinha, hoje, dia 22 de julho de 2026, né? Tá gostosa amanhã, isso, tá propício assim para um bom trabalho. A gente deseja para todos vocês, meus manos e minhas manas, trabalhadores, um dia muito especial, um dia abençoado, tá bom? 7 e 8, vamos de música logo, mano velho, para começar essa manhã bacana.
1: Probando, sí, probando.

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beleza, mano velho? Alô, alô, trabalhador brasileiro, acerta, mano velho, teus ponteirinhos com os meus. Olha aqui, agora, na nossa querida Benevides, já estão passando 36 minutinhos das 7 da matina, mano velho. É, o negócio é acelerado, o mano velho hoje. Nós tocamos música pra caramba aqui na entrada, né? Mano velho foi resolver uma parada ali. Ai, meu Deus do céu. Bom dia, trabalhador, onde quer que tu estejas. Ligado na gente, mano velho, muito obrigado pela sintonia, mas muito obrigado mesmo, hein? Olha, amanhã tá bonita hoje, é do dia 22 hoje, hein? Tá acelerado as coisas. Hoje é dia de Santa Maria Madalena. Santa Maria Madalena. Tem um cantor que canta, ele fala de Santa Maria Madalena, mas não é propriamente da... conta uma parte da história dela. Muito bonito, né? Hoje também no quadro de saúde, o benefício da Amora, né? Isso. E outras coisas mais por aí. No nosso quadro de fatos históricos também tem muita coisa. Na sequência do programa a gente vai ficar sabendo, tá legal? 7 horas, mano, e mais 37. 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
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Aproveitar e cumprimentar meu mano Francisco e toda a sua família. Bom dia, mano, velho. 7 horas, trabalhador, e mais 41 minutinhos. Estão passando, hein? Das 7 da matina. A Ana Roberta está lá no Santo Dumont, na 3 de fevereiro, curtindo o Mano Velho, pra lá e pra cá, só no caqueado, né, Ana? Beleza, hein? Tá bom, então? Eita, 7 horas e mais 41 minutinhos, estão passando das 7, hein? E eu quero cumprimentar meu mano Rosinho, meu parceiro, gente boa pra caramba, tá no corre-corre pra cá, pra acolá. Meu mano Rosinho, um dia abençoado pra você e toda a sua família, tá legal, mano velho? Obrigado pela sintonia. É, fica ligadão aí. A galera da Agência Central RB também, só parceiro, só gente fina por lá. Muito obrigado pela sintonia, um bom dia. Fala, Mariano! Bom dia pra você, mano velho, com a Marilda. Lá vem música, mano velho, música pra você que gosta.

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Beleza. 8 horas. Olha, mano, já entramos aí na segunda parte, como é rápido a coisa por aqui, né? Já estão passando aí 5 minutinhos, mano, velho, das 8 da matina. Acerta aí os teus ponteiros, viu, mano, velho, com os meus. Tá bom? Pra ficar ligado no tempo aí. 8 horas, 8 da matina e mais 5 minutos, né? Bora ver, vamos falar hoje do santo do dia. Hoje é uma santa muito importante, conhecida, né? A história dela é muito bonita, por sinal, né? É Santa Maria Madalena, né? Vai puxar aqui, a gente vai já ver aqui, mano, velho. A gente vai tocar uma música nessa nova sequência musical para homenagear Santa Maria Madalena. Para falar dela, Santa Maria Madalena teve uma passagem ali, se não me engano, parece que a história diz que foi a primeira que viu Jesus depois de ressuscitado, parece, né? Olha, Santa Maria Madalena era uma mulher mundana na época, né? É interessante essa história. Olha, Santa Maria Madalena, arrependida sinceramente de suas faltas passadas, ela esteve ao lado de Nossa Senhora aos pés da cruz, no alto do Calvário, lá onde foi crucificado Nosso Senhor Jesus Cristo. Maria Madalena mereceu a graça de ser a primeira, olha aí, a Maria Madalena mereceu a graça de ser a primeira a reconhecer Nosso Senhor no domingo da Aleluia e anunciou aos apóstolos a ressurreição de Cristo. Então, ela foi a primeira, reconhecidamente, aquilo com um grande privilégio naquele momento ali, né? Então, ela foi Santa Maria Madalena. Tem histórias, eu não sei se é baseada assim em outros fatos, né? Ou no fictício, mas então ela foi Santa Maria Madalena. Tem histórias, eu não sei se é baseada assim em outros fatos.

ou que atire a primeira pedra. Isso marcou muito na história de Jesus Cristo, os primeiros passos, né? Então essa história muita gente conhece. Então que Santa Maria Madalena interceda por nós hoje e sempre, e que possamos ter dias de muita paz, de amor, muito carinho, amor e família, né? Que a história dela é um exemplo de vida. Se você tiver, eu convido você, meu amigo, minha amiga aí, se um dia você tiver aí sem fazer nada, sei lá e tal, você busca aí no seu celular a história de Maria Madalena, você vai ver. É, o cara se emociona. É muito, como tantos outros, sabe? Tem a história que ela faz, muito bacana, meu. Eu gosto de ouvir ou ler essas histórias. Eu era fanático por leitura. Hoje em dia eu já sou preguiçoso pra caramba. 8 horas, amigo trabalhador brasileiro, 8 da matina e mais 8 minutos. Pois é, mano, 8 minutinhos agora já estão passando das 8 da matina. Cumprimentar meu amigo Batatinha, rapazadinha do Mercantil Família e o Popular. Remista pra caramba. Ah, pra amanhã o Remo joga, né? Aí começar logo com o Corinthians lá dentro. Trazer de lá um empatezinho assim já. Rapaz, já é de bom tamanho. Se der, traz logo 3 pontos de lá, que é pra gente logo sair daquela zona cruel pra caramba, né? Ah, mas é, faz parte do jogo, né, mano, velho? Se entrar no gramado pra competir, você pode ganhar, perder ou empatar. Tá competindo, de qualquer forma, né? Pois é. Meu amigo Mariano, bom dia, mano, velho! Eita! Cumprimentar Socorro lá na Estrada do Maratá, ela tá lá só na manha, cuidando dos quitinhos e da Rosa lá, e arregaçando no programa do Mano Velho. Ai, meu Deus do céu. O Lucas vai fazer uma criação de periquito. Rapaz, é bonitinho aquilo, né? É um quiriquiqui danado de manhã cedo, né, rapaz? Bacana, gostoso aquilo pra caramba. Apanhei bem uns 15 cacau. Fiz um vinho de cacau, mano, velho, gostoso pra caramba. Eita! 8 horas, 8 da matina e mais 10 minutinhos. Estão passando aí das 8 da matina. É, mano, velho. Ah, o meu amigo Magno. Alô, Magno! Ali no Altas Horas. Obrigado, mano, velho, pela sintonia. Um bom dia, meu amigo Marco, esposo da Morena, da Morena Make. Curtido, mano velho. Alô, Marco. Obrigado, mano velho, pela sintonia. Um bom dia. Tá na Morena meio que toda mulher já sabe onde é, né? Isso. Tá lá só na mãe. Tudo que ela precisa pra ficar mais bonita ainda. É engraçado, né, rapaz? A mulher por si mesmo, ela é vaidosa. Muita gente acha que a beleza natural é muito importante. Realmente é. A mulher diz, não, você não precisa de maquiagem, não precisa se produzir, que você já é bela, é bonito. Não, mas tem um toquezinho a mais que ela dá. Aí, mano, velho, acaba, tu arrasa logo, de uma vez. Mulher é mulher, mano. 8 horas, DJ Lucas, e mais 11 minutos. DJ Lucas também manja da matéria, né, mano, velho, né? Boca de matraca, rapaz. Falei com ele ontem, ele tá chegando por aqui, viu, mano, velho? Ele vem, ele é sua comitiva. Aí eu descobri que vou matar um porco pra banda dali, ele tá lá na cabeça da fila. 8 horas e mais 11 minutinhos agora estão passando aí das 8 da matina. Como hoje é dia de Santa Maria Madalena, um dos grandes profissionais da música, muita gente conhece ele até com outro nome. O nome dele é Maurílio Costa. Esse rapaz, ele veio do sul do país fazer um trabalho aqui no estado do Pará com brega, que o estilo dele é melhor pra cá, pra nossa região. Ele fez, cantou muitas músicas dele, ainda toca no todo o Brasil até hoje. E ele cantou essa música muito linda, essa música que é de Santa Maria Madalena, pra homenagear a Santa do Dia.

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2: Eita, mano velho, olha aí, já estão passando 34 minutinhos das 8 da matina, hein? É, rapaz, é vexado o negócio por aqui. Parece que começou ainda gurinha, mano. Vou te falar, viu, mano velho? Alô, alô, meu querido Taiaçuí, bom dia! Minha aparentada toda por lá, meus amigos, né? Garapézinho ainda tá só o filé por lá. É, agora, nesse período lá, aqueles igarapés lá do Taiaçuí, desde principalmente da orla para lá, é, nesse período é diariamente tem gente, família que vão para lá, a família vai para lá, se senta ali no Balneário São Sebastião do Dorival, tem aquelas maloquinhas, senta bem na beira do garapé lá, aí o cara é molhando por dentro e por fora, faz aquele churrasquinho. O Dorival lá tem aquele peixinho, com aquele feijão, aquela farofa bacana. O cara fica lá na boa, cara, né? Lá do outro lado tem o Jorginho. O Jorginho não vai. Nesse período, não sei se ele tá indo todo dia lá também. É, o pessoal da Manguaça lá vai pra lá. É porreta, viu, mano, velho? É a orla, meu Deus. A orla, caramba. A maré, quando tá alta, fica transbordando lá, uma beleza. Lindo, lindo pra aqui, como tantos outros balneários naturais, eu quero dizer, né, por aí. Um amigo meu me falou que aqui pra dentro da Grinesp, também lá, pra banda daí tem os igarapés, aí formam uma piscina natural. Muito bacana, eu vi só em vídeo, né? Gostaria muito de conhecê-lo, né? Aqui pra banda do Canutama, para aquela parte dali, né, DJ Lucas? Esqueci como é, água não sei o quê, né? Água linda, né? Não, água linda não, é um outro. Tem por lá um negócio muito bacana. Santa Bárbara, meus amigos. Santa Bárbara tem muito lugar lindo, lindo, lindo, maravilhoso mesmo, pro cara passar o dia inteiro com a família. 8 da matina e mais 36, olha, 36 minutinhos. Já estão passando aí das 8 da matina. Ah, meus amigos aí do Mercado Central, os peixeiros ali, tem o Júlio, o Marquinho, que é o filho do Portuga, né? Tradicional peixeiro já daí, o Portuga, né? É, e outros por lá. Gente boa, tá o Silvio, que é lá do Bituba. Grande Silvio. Alô, Silvio, bom dia. Obrigado pela sintonia, né? E tem lá o galera da carne do outro lado. Tem uma Abdias do Porco. É. Aquele porco de primeira. Fala, Abdias. Bom dia, mano velho. Obrigado pela sintonia, tá bom? Lá dentro da feira tem lá meu primozinho com tudo quanto é tipo de frutas, verduras e tal. Aquele caqueado, ele tem um leve. Vai que vai, né, mano velho? 8 horas e mais 37, mano. Olha, no nosso quadro, no nosso painel hoje, vamos falar do quadro de saúde para hoje, né? Nessa manhã bacana hoje, do dia 22 de julho de 2026. O quadro de saúde hoje prometeu nos falar dos benefícios que a amora pode mudar, né? Por exemplo, olha, a amora ajuda a combater doenças do coração e a osteoporose, né? A amora, meus amigos, olha, é interessante isso, né? A amora ajuda a combater doenças do coração e a osteoporose. E aumenta a taxa de colesterol bom do sangue. Interessante, né? Aumentando assim os níveis de antioxidantes do organismo. Legal, né? Muito bacana mesmo, essa outra parte aqui que diz, né? E ela aí aumenta também a taxa de colesterol bom, né? Colesterol bom do sangue. Aumentando assim os níveis de antioxidantes do organismo. Legal pra caramba. Além disso, ajuda a amenizar os sintomas da tensão pré-menstrual, isso é com as mulheres, né? É o famoso TPM, né? Ajuda a melhorar a memória e é diurética e laxativa. Rapaz, que bacana, né? Por exemplo, tem uma fruta aí, aqui eu vendo aqui, ajuda a melhorar a memória, né? E é diurética e laxativa, né? Muito interessante isso. Às vezes a pessoa é ociosa, né? A memória fica abalada, sabe? Ele não consegue raciocinar mais as coisas. Ele vai da sala para a cozinha buscar um negócio. Quando chega na cozinha, não sabe mais o que era que ele foi fazer. Dá vontade dele ir na casa de força, ele chega lá, não sabe o que ia fazer também. Tudo isso. É, rapaz. Mas aí tá aí a Amora. A Amora ajuda a melhorar esse tipo de sintoma que incomoda, né? Muito bacana, né? Tudo interessante que toda fruta, todo legume, verduras, faz um bem danado. A pessoa tem que procurar se policiar e conhecer essas coisas, sabe? Pelo menos para enriquecer o seu conhecimento. Porque de repente você se depara com uma pessoa que está sofrendo algum tipo de problema de saúde. Aí você vai lá, se na sua memória, busca lá dentro e diz assim, olha, uma vez eu ouvi o Mano Velho falar, ou eu fiz uma leitura em um livro que falava disso, então, olha, faz assim, assim, assim. Isso é interessante. Tudo que a gente aprende, uma hora vai servir, meus amigos. É tipo aquele negócio de dizer que o filho lá adiante, tudo que ele fizer é um reflexo de que os pais lhe ensinaram. 8 horas, amigo trabalhador brasileiro, mais 40, olha, 40 minutinhos já estão passando aí das 8 da matina. Essa manhã gostosa, hoje é dia de Santa Maria Madalena, né? E um dia bacana, hoje o clima tá gostoso, mano, sinceramente falando. Esses últimos dias o clima tá gostoso, aí quando chega a boquinha da noite, assim, cai uma chuvinha pequena, mas ameniza o clima, ameniza, de certa forma, né? Mas o dia, por exemplo, agora, hoje de manhã o Astro Rei varou, foi cedo, antes das 6 horas, 6:30, ele já tava no ar lá. É, rapaz, interessante, é danado. Tem lugar por aí, aqui no Brasil, meus amigos, que tá 40 graus. É mole? É sufocante demais. 8 horas e mais 41, DJ Lucas arregaça, mano.

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0: Beleza, mano, velho. 8:56, né? Isso, já estamos aí, chegamos ao final já dessa edição de hoje. Apenas 4 minutinhos nos separam das 9 da matina, o final do programa. Mas eu quero dizer que foi bom ficar com você até agora. Amanhã, a partir das 7 da matina, nos encontramos de novo para mais uma programação alegre. Isso, de boas informações para você. A mensagem de hoje que fica para todos nós é o seguinte: quarta-feira, que Deus abençoe e cuide de cada detalhe do nosso dia, trazendo paz, alegria e proteção em cada momento. Bom dia. Que todos tenham uma feliz e abençoada quarta-feira. Até amanhã, se Deus quiser. Bom dia.
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0: Geraldo. 10h25, bom dia pra você, ligado aqui no som da Jovem FM. 10h25 em benefício, conexão jovem pra você. Esse é o Cláudio Melo, Amor Primeiro. Teve também o som do Cazuza, Exagerado. Eita, coisa legal demais, bom demais ter você na nossa companhia. Conexão Jovem chegando para você aqui no Som da Jovem FM. Até o meio-dia tem muita música pai d'égua para você curtir, viu? Muita música gostosa para você curtir. Sucesso, as melhores. Para você estar participando com a gente, WhatsApp 98050 7115. Manda aí a tua mensagem, participa com a gente aqui, tá bom? É o Conexão no Som da Jovem FM nessa manhã de quarta-feira. Exatamente. Quartou pai d'égua, hoje dia 22.
1: Isto.
0: 22 de julho de 2026. Você tem um dia maravilhoso, uma quarta-feira meiuca de semana abençoada aí, beleza?
1: Exatamente.
0: E isso que a gente deseja a todos. Tá certo? Seja um dia abençoado, maravilhoso, conduzido, né, pelas mãos de Deus, tá bom? 10h26, até o meio-dia, conexão pra você. Zé Vaqueiro, ficar por ficar.

0: São Paulo.
1: Obrigadão.
0: Muito obrigado, muito obrigado.
1: Brunão, obrigado, querido, demais.
0: Tamo junto, cara. Obrigado, fundo do meu coração.
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0: Jota Quest e Tim Maia. A versão mais moderna aí da música estilosa aqui no Conexão pra você. Agora 10h40, 10h40, hora certa pra você que tá ligado aqui no som da Jovem FM.
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0: 10h40 em Benevides. Olha, foi encontrado aqui um cartão do Atacadão. Deni Oliveira. Foi encontrado aí seu cartão do Atacadão. Tá certo? Tá aqui na recepção da Rádio Jovem FM, pode vir buscar. Vamos nessa, 10h41 em Benevides, hora certa para você que tá ligado com a gente, curtindo o nosso programa. A Ruth Helena tá ligada com a gente, obrigado aí pela audiência, tá curtindo Conexão. Tá ligada, né, no som da Jovem FM. Galera curtindo aí a nossa programação, todo mundo sintonizado na melhor programação do seu rádio, som da Jovem FM, que é sucesso total pra você, né? Só as melhores tocando aí pra você curtir na programação 87,9, beleza? Deixa eu ver que massa por aqui. O Antônio Carlos tá ligado com a gente, aquele abraço pra ti, Antônio. Obrigado aí pela audiência. Tá curtindo aqui o som da Jovem FM. Tem mais abraços por aqui. Lá aqui no Facebook da Jovem FM. Um abraço aí pra Rafaela, tá ligada com a gente, mandou aqui pelo Face, né? A Kevin também tá ligadinha com a gente, curtindo aí o nosso Conexão. Obrigado aí pela audiência. Tá curtindo a programação da Rádio Jovem FM. Beleza. 10h42. Você ligado, curtindo o nosso programa Conexão Jovem, que é sucesso total para você até o meio-dia, tocando aqui as melhores músicas para você, no som gostoso da sua Jovem FM. Galera que tá curtindo a nossa programação, né? Galera que tá ligada com a gente aí, né? Aquele abraço super esperto, tá certo? Muito obrigado pela audiência, pela companhia sempre, da galera que curte aí a nossa Jovem FM. Você que tá no aplicativo, aquele abraço para você, aplicativo Rádio Jovem FM, você curte aí no seu celular, né? Se você tiver instalado o aplicativo no computador, né? Pode instalar e curtir a nossa programação, tá bom? Conexão é sucesso para você. 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Agora 10h44 minutos. Não, 10h46, na verdade. Vavá e Nira. Cadê que ela fala?
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2: Vamos nessa, é o Conexão pra você aqui no som da Jovem FM, agora 11 horas e 5 minutinhos em Benevides, 11 e 5 horas certinha, você ligado aqui no som da sua Jovem FM, nessa manhã gostosa, né, manhã bacana, ensolarada, de quarta-feira, né, hoje dia 22 de julho 2026. Nesse momento, os termômetros da Jovem FM indicando 30 graus. 30 graus, a sensação térmica de 33, a umidade relativa do ar em 81 neste momento.
3: Exatamente.
2: Aqui em Benevides, berço da Liberdade, região metropolitana da Grande Belém do Pará. A máxima para hoje, 32 graus. 11 horas e 6 minutos, você ligado aqui no som da Jovem FM, trazendo para você... que tá ligadinho com a gente, curtindo, né, o nosso Conexão, os principais destaques de momento, né, para você que tá ligado aí no som da Jovem FM, tá curtindo aí a nossa programação, fica por dentro aí dos principais destaques neste momento, no que se trata de notícias nacionais, internacionais e locais, você confere com a gente.
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2: Vamos lá, trazendo para você destaques de momento. Uma moto aquática explodiu durante um passeio no Rio Tapajós, aqui no estado do Pará. Uma moto aquática, né, que explodiu no Rio Tocantins, em Marabá, tarde do dia 14, né, de junho, assustando aí banhistas, deixando o piloto, né, piloto Ronaldo Silva com ferimentos leves e o veículo comprado em abril de 2025 ainda na garantia, né, pode ter apresentado defeito de fabricação, segundo o proprietário, né? O Corpo de Bombeiro e a Polícia Civil investigam as causas, mas a embarcação foi destruída por completo na explosão. Pensou, o cara adquire um bem, né? E aí, numa situação dessa, aí já viu, né? Vai tudo pelos ares. O INSS começou a analisar pedidos de pensão especial para filhos e dependentes de mulheres vítimas de feminicídio. O benefício, que vale um salário mínimo dividido entre os dependentes, pode ser solicitado pelo site ou aplicativo Meu INSS, com documentos que comprovem o crime, e o pagamento é retroativo à data do pedido, independentemente da condenação definitiva. Para ter direito, os dependentes devem ser menores, de 18 anos e comprovar, né, dependência econômica, além de estar inscritos no CadÚnico. Olha essa aqui pegou todo mundo de surpresa, principalmente quem gosta da Coca Zero, né? A marca lançou aí uma nova identidade visual global. Essa aqui pegou todo mundo de surpresa, principalmente quem gosta da Coca Zero, né? A

0: a Coca, aquela Coca Zero que existia, né? Não tem mais. Agora é sem açúcar, no caso, o nome que vem na embalagem, no rótulo, né? Rodoviários bloquearam a Avenida Almirante Barroso no... em protesto, né? Rodoviários da Monte Cristo bloquearam a Avenida Almirante Barroso no bairro Marco, né? No bairro do Marco em Belém, cobrando salários atrasados de abril e junho. De abril a junho, né? Abril, maio e junho. Os benefícios pendentes, né? Todos os benefícios pendentes eles cobram. A paralisação que durou aí por cerca de dois dias, né? Já perdurava aí por dois dias, está causou um transtorno, né? Para quem trafega na via. E o trânsito foi liberado após o protesto dos rodoviários na tarde de... agora no começo da manhã de hoje, né? E foi liberado, né? A categoria reivindicava salários atrasados, né? Três meses, melhorias e condições de trabalho. Durante a manifestação, apenas a pista do BRT ficou parcialmente aberta, né? Para passageiros, para passagem de veículos, né? Como os ônibus do BRT e também veículos que transitam na Almirante Barroso, né? Equipes da Guarda Municipal e da Polícia Militar orientaram o trânsito durante todo o protesto dos trabalhadores. Agora 11 horas mais 11 minutos, você conferiu aí o giro de notícias que tem mais a qualquer momento aqui na programação.
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0: 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Beleza? Vamos nessa, 11 horas e 12.

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7: Vamos, churrasquinha!

0: Bom, é essa agora 11h38, 11h38, e bem-vindos aí o som do grupo Menos é Mais. Brinda é sucesso pra você. As melhores tocando aqui no som da Jovem FM, no seu Conexão.
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0: 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Agora 11h38, 39 minutinhos em Benevides, hora certinha para você curtindo aí o nosso Conexão Jovem. Grande abraço aí pro Charles e a Ana, lá no bairro das Flores, estão ligados aqui no Conexão. 11h39, tem o som do David Guetta e a Sia Flemings.

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0: começa agora 11 horas e 59 minutos em Benevides, aí o som do BR Beats, remix do Soul Whistle, hey, é isso. Teve também o som do Gustavo Mioto e Mano Batidão, Love Mais 18, pra gente finalizar o nosso Conexão desta quarta-feira, meiuca de semana. Legal demais, é 22 de julho.
1: Exatamente.
0: Então pronto, pra você que tá ligado aqui no nosso programa, obrigado aí, tava ligado, né, com Conexão. Vi aí o batidão da Jovem FM. Depois o Parada Retrô com o Kleber Salles e o Interligados com a Ju Godoy. E de 5 às 7 da noite o Brega Show com o DJ Lucas aqui na Jovem FM. Brega Show agora com 2 horas de muita música gostosa pra você curtir com o DJ Lucas, tá bom? Curte a Jovem FM, que é a programação sensacional pra você. Meio dia em ponto, um grande abraço, bom almoço pra você aí, tudo de bom, beleza? Fique com Deus, que eu tô indo com ele. Tchau, tchau.

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2: Olá, tudo bem? Beleza, beleza por aí? Tudo certinho? Eu sou Kleber Salles e estamos no ar com mais uma edição do Parada Retrô. A partir de agora você vai relembrar comigo os grandes clássicos dos anos 80, anos 90, anos 70, anos 2000 pintam na área também. É só ficar ligado para curtir as melhores do flashback, as melhores do passado, né? Hoje é 22 de julho de 2026. Bora curtir aqui no embalo desta super quarta-feira. Parada Retrô já está no ar.
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Crowded Holes com Don't Dream Is Over aqui no nosso Parada Retrô, as mais tocadas de todos os tempos. A gente vai relembrando, recordando, né? Essa do Crowded Holes é de 1986. E agora a gente pula pro ano de 2004. Marjorie, este ano, você sempre será.

0: Simple Minds, Mandela Day, para fechar muito bem o primeiro bloco do nosso Parada Retrô desta quarta-feira. Nossa parada continua, viu? Depois do intervalo, a gente segue junto, relembrando grandes sucessos. Só um tempinho para a gente recarregar as energias por aqui, hein?
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4: Muito bem, a gente vai seguindo com o Parada Retrô, relembrando grandes clássicos da música. Tem uma que você curte, tem aquela que você gosta, aquele tema de cinema, de filme, de novela, de série, enfim, a gente toca aqui no nosso Parada Retrô. Vamos agora para o ano de 1989. Essa dupla aqui arrebentava nas pistas, né? Uma curiosidade, eles se conheceram em uma loja de discos nos Estados Unidos, acabaram descobrindo uma afinidade musical incrível, né? E se juntaram e colecionaram muitos hits na carreira, né? Então até hoje em nativa, Pet Shop Boys, Domino Dancing, as mais tocadas de todos os tempos, nosso Parada Retrô. Seja muito bem-vindo à nossa viagem. Você que está chegando agora, aqui é Parada Retrô, as mais tocadas da história.
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Baby, I Need Your Love. É com Four Tops aqui no nosso Parada Retrô. Essa música também é icônica, né? Anos 60, marcando presença por aqui também. Agora tem Real Speedwagon, Can't Fight This Feeling.

0: Fechando Parada Retrô de hoje com o som da Xadê, Xadê Adu, né? Com Your Love Skin. É, teve também o W, Barão Vermelho, nesta super sequência, passou por aqui também. E eu, Kleber Salles, estou indo nesta, estou indo embora, volto amanhã no Parada Retrô, relembrando grandes sucessos da música de todos os tempos. Grande abraço para todo mundo, fique com Deus e até amanhã, se Deus assim permitir, com mais saudade no seu rádio, hein? Até lá!
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Deus, muito prazer, eu sou Gil Godoy e a partir de agora eu comando a nave, viu? Aqui na sua rádio favorita, trazendo a melhor playlist musical, a melhor vibe, o clima que você só encontra aqui. Bora, bora jogar pra cima essa quarta-feirosa, 22 de julho de 2026, então simbora! pedidomusical.com.br, pra onde você participa, manda o seu alô, interage com essa loira. Ou através do arroba Gil Godoy locutora. Sem mais delongas, bora começar nossa quarta-feira, meiuca da semana? Cleiton e Romário, namorando ou não?

Fechando assim já o primeiro bloco do Interligado. Se liga aí, hein? Flow, Therapy and the Club. Daqui a pouquinho eu tô de volta com o João, Miley Cyrus, Belo. E se liga, no momento flashback tem Jim Rudd. Daqui a pouquinho eu tô de volta com o Interligado. Viu? Acorda pro cuspir. Já é quarta-feira. Não pangua não, porque senão o cachimbo cai no seu colinho de queima.

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9: Notícia, governo fecha acordo sobre trabalho no comércio em feriados. Para você que tá a fim de saber, né? O Ministério do Trabalho e Emprego vai formalizar o acordo que regulamenta o funcionamento do comércio em feriados. O documento, celebrado entre representantes de trabalhadores e de empregadores, vai ser assinado um mês após a entrada em vigor da regra que condiciona a abertura de parte dos estabelecimentos à existência de convenção coletiva. Pelo acordo, o funcionamento do comércio nesses dias dependerá de autorização prevista em convenção coletiva de trabalho, firmada entre sindicatos de trabalhadores e de empregadores, ressalvadas as atividades autorizadas a operar em caráter permanente. Também deverão ser observadas as normas municipais que tratam do tema. Na prática, a decisão unilateral das empresas deixa de ser suficiente para escalar funcionários em feriados em determinados segmentos. As condições para o trabalho nessas datas, como pagamento adicional, compensação de jornada ou concessão de folgas, passam a ser definidas na mesa de negociação entre patrões e empregados. Então, para você que trabalha geralmente todo feriado, tá aí uma nova decisão que vai ser avaliada. Boa notícia para você, viu? É ou não é? Pois é. Bom, a mudança, no entanto, não alcança todas as atividades autorizadas a funcionar em feriados. Entre os segmentos que passam a depender de convenção coletiva estão supermercados, hipermercados, farmácias, lojas em geral, atacadistas e distribuidores de produtos industrializados, além de estabelecimentos localizados em portos, aeroportos, rodoviárias e hotéis. As empresas que descumprirem a exigência ficam sujeitas à fiscalização e à aplicação de multas administrativas pelo Ministério do Trabalho. Para você que trabalha todo feriado, tá aí, viu? A empresa que você trabalha, se não se enquadrar em nenhuma dessas que eu passei aqui para você, corra atrás dos seus direitos, viu? É, não fica aí marcando bobeira, não. Bom, depois dessa boa notícia, né? A gente segue por aqui o nosso Interligado, sempre com volume no 12. João, Supernova!

0: seu rádio. Tô falando de Felipe Araújo, Boris Splash com Luan Pereira. Quarta-feira já começa a usar um pouquinho, né, amiga sua louca? Excelente quarta-feirosa pra você que tá comigo na Grande Vitória. Você do Amazonas, você que tá comigo em Mafra, Rio Grande do Sul. Você de Primavera, interior de Sampa.
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separado de Virgínia Fonseca há pouco mais de um ano. Zé Felipe acaba de comprar um jatinho particular, que chique, hein? O cantor filho de Leonardo celebrou a conquista nas redes sociais e compartilhou fotos ao lado da aeronave. Desde quando comecei lá em 2015, sempre tive ao meu lado pessoas que acreditaram em mim e no meu trabalho. Sempre trabalhei muito buscando conquistar meu espaço sem passar por cima de ninguém. E hoje fico feliz demais em viver essa nova etapa da minha vida e da minha carreira. Só tenho a agradecer a Deus, a minha família e a todos vocês que estão comigo nessa caminhada desde sempre. Sei que é só o começo, voando cada dia mais alto. Toda honra e glória a Deus. Escreveu Zé Felipe. Que chiquetoso, hein? O avião adquirido por Zé tem capacidade aí para 11 passageiros, incluindo os dois pilotos. Nova aquisição de Zé Felipe. Parabéns pro cara, né? É, tem que investir o dinheiro em alguma coisa, né, meu filho? Tem dinheiro demais, tem dinheiro de sobra, tem dinheiro pra sapecar porco nota de 200, então tem que aproveitar mesmo, né, meu filho? Quem pode, pode, quem não pode, vai a pé. Mas vai, né? Por aqui seguimos com o cara Thiaguinho, pai de Bento, cantando pra você o sambinha de responsa. Oi!

0: Fechando esse bloco aqui do Interligados, em especial pra você que tá ligadinho com o Gil Godoy e curtiu, né? Ferrugem, Dias de Paz, a gente abriu com samba e estamos finalizando esse bloco com samba. Pra galera que adora ficar com a sola do pé pretinho de tanto sambar enlouquecidamente. Se liga que daqui a pouquinho eu tô de volta com o momento flashback no Interligados com o Jean Root.
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2: Na Jovem FM, 3:32.
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finalmente estamos de volta com o momento flashback. Hoje temos pra você aí, John Rudd, pra você matar saudade. Can you feel it? Diretamente do ano de 2011. Cantor, compositor, né? DJ, produtor francês de música e eletrônica e fundador do VIP Room. Ele também é o fundador da gravadora John Rudd Records. Então, sem muito blá blá blá, diretamente do ano de 2011, mete o dedão aí nesse volume, curta John Rudd com Can You Feel It? 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

0: Lacrando assim outro bloco aqui do Interligados, hein? O programa hoje tá voando, vou te dizer uma coisa, viu? Quando a gente assustar, acabou. Uou, encerrando assim com AD, Time After Time. Sonsaço pra você que tá curtindo em volume máximo, pra você que já chegou do trabalho, pra você que tá tomando uma cuia de café, pra você que tá tomando um suquinho, uma água que o passarinho não bebe pra dar aquela... toma cuidado, vai devagar que o santo é de barro, viu? Ainda é quarta-feira, se liga aí. Daqui a pouquinho eu tô de volta trazendo mais playlist pra deixar aí essa quarta-feira um pouco mais leve. 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
1: Na Jovem, 4 horas.
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Léo Santana fala de nova rotina com os dois filhos e exalta Lorena em Prota, o gigante da Bahia, né? Ele está de volta à agenda corrida de hitmaker com gravação de clipe, shows e eventos. Isso tudo tem sido equilibrado com a família, que aumentou recentemente com a chegada do pequeno Levi, segundo filho de Léo e Lorena em Prota, que já são pais de Liz. No set de filmagem do videoclipe Laço na Fivela, parceria de Léo com O Polêmico, o cantor contou como foram os primeiros dias após o nascimento de Levi, que ainda não é uma fofurinha, né? Graças a Deus a gente vem dando conta disso, porém temos uma rede de apoio muito boa. É, gente, quem tem dinheiro tem, né? Rede de apoio e tudo mais. Agora quem não tem, meu filho, é contar consigo mesma. Glória a Deus por isso. Acho que veio no momento certo em que pude aproveitar de fato o nascimento do Levi, toda a gestação e o pós. Pedi a agenda que desse uma travada para eu poder viver isso. E agora já está mais tranquilo, detalhou o Léo em entrevista ao G Show, né? Tá aproveitando agora. Prestes a passar o primeiro dia dos pais com os dois filhos, Léo também exaltou a mulher Lorena em Prota, assim como todas as mães. O pai dedicado não escondeu as dificuldades do cuidado com as crianças. Nos primeiros dias é bem delicado. Quem é pai sabe do que eu tô falando, principalmente quem é mãe. Por sinal, parabéns, mamães, vocês são as guerreiras. O que eu vivi a ferro e fogo foi com minha esposa e realmente quero parabenizá-la. Estou lidando bem desde Alice. A gente consegue conciliar bem o trabalho com a família, com a vida pessoal e com o Levi. Não está sendo diferente, graças a Deus, declarou Léo Santana. É, gente, mas é claro, né, gente? Com a rede de apoio daquelas, tá tudo bem, tá tudo certo, tudo lindo. Parabéns para essa família lindíssima, né? Léo Santana voltando ativa depois do nascimento da fofurinha, que é o filhotinho dele, o Levi. Pra você que é fã do cara, tá aí a notícia. Bora seguir de música por aqui, então seguimos sempre em volume máximo. Gustavo Mioto, aquele que foge, que sai correndo quando a coisa fica séria. Parquinho!

0: sim, mais um bloco aqui do Interligados com Malta, dona da voz, pra você, né, que trabalhou hoje o dia inteiro na obra, você servente de pedreiro, você que trabalha na construção civil, chegou exausto, tá com as perninhas pra cima, né, mas tá aqui curtindo o Interligados, chegou, ligou o rádio, valeu demais pela sua companhia, daqui a pouquinho você descansa e amanhã é um novo dia, tá?
1: Na Jovem FM 4:32.
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4: Bora, bora de notícia por aqui, em especial para você que tá ligadinho com a gente pelo site e também pelo aplicativo. Após a harmonização facial de Vini Júnior, Mumuzinho reage a comparações com o jogador. Gente, pra que que Vini Júnior foi fazer a harmonização facial? Oh, meu Deus do céu. A nova aparência de Vini Júnior movimentou a web na última segunda-feira, após o jogador do Real Madrid surgir em um evento promovido por Virgínia Fonseca em Goiânia. Internautas passaram a especular sobre uma possível harmonização facial e outros procedimentos estéticos, a tal da boca de peixe de moré. Em meio aos comentários, muitos usuários apontaram uma semelhança entre o atleta e Mumuzinho. E o cantor reagiu às comparações que viralizaram nas redes sociais. O atacante esteve no evento ao lado de Virgínia Fonseca em sua primeira aparição pública após os rumores, né, de reconciliação com a influenciadora. No entanto, o que mais chamou a atenção nas redes sociais foi a mudança em seu visual. Fotos e vídeos compartilhados por fãs rapidamente deram indícios, né, e debates sobre uma possível harmonização facial, além de procedimentos dentários, ajustes na barba. E você, gostou do novo Vini Júnior? Tá bem diferente, viu? Será que não é um sósia? Confira aí a foto, as imagens que já estão sendo divulgadas aí nas redes sociais. Ai, meu Deus do céu, o Vini Júnior indo pro lado da Virgínia Fonseca. Maiara e Maraísa, vem pra cá, Lágrimas e Chuva, Sonho de Amor com Nayara, Fred e Fabrício.
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iniciamos, rompemos mais um programa, mais um dia, né? Ed Sheeran, That's All Me, encerrando assim mais uma super edição do Interligados, viu? Muito obrigada pelo carinho da sua audiência, você que ficou com o Jugodói hoje, decidiu ouvir um programinha, né? Leve, bem marumbeiro, muito obrigada, tá? Você que mandou mensagem no Instagram de Jugodói também, valeu demais! Amanhã tem mais Interligados com notícia, fofoca, informação e a melhor playlist musical pra você. Aquele beijo instalado, tchau!

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Beleza, vamos que vamos! Na Jovem FM, agora são 17 horas e 9 minutos. Programa Brega Show pra você. A partir de agora, vamos juntos. Estamos de volta, rapaz. 2 horas de muita marcante pra você curtir aqui na 87.9, tá bom? A partir de agora, pode interagir com a gente através aí do nosso WhatsApp. E a gente tá por aqui, pronto, claro, pra detonar suas melhores marcantes pra você curtir, tá bom? 17 horas e 9 minutos.

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5: Você ligado na Jovem, 17h37. 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Vamos que vamos detonar mais uma super sequência pra galera Jovem se ligar. FM. Vamos que vamos.

0: WhatsApp da Jovem FM. E na volta a gente vai detonar o seu abraço aqui no nosso programa Brega Show.
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FM, agora 18 horas e 10 minutos. Programa Brega Show de volta pra você aqui na 87.9. Até as 19 horas a gente vai juntinho tocando aí as melhores marcantes pra você curtir, tá bom? Vamos que vamos! Olha, deixa eu ver quem tá ligado com a gente curtindo aí o nosso programa Brega Show.

programa da Jovem FM, Eider Black, Elisa, a Sofia e a Sabrina, rapaz, tá todo mundo ligado aqui no nosso programaço Brega Show, viajando na super sequência das marcantes. Olá, boa tarde, me chamo Edivaldo, estou ouvindo a rádio aqui em São Luís do Maranhão, olha só! Nosso grande amigo Edivaldo curtindo com a gente através aí do nosso aplicativo, valeu, mano! Olha, manda um abraço aqui também pra Diolene, rapaz, aqui no bairro da Liberdade, curtindo o programaço Brega Show da Rádio Jovem FM, a sua preferida. Também deixa eu ver, tem mais abraço aqui, deixa eu mandar aqui. É, um forte abraço, minha amiga Valdirene também tá ligada lá na Chácara Mosquerense, curtindo aí o nosso programaço Brega Show. Tá viajando nas marcantes, ela já tá tomando 1,51. Ei, rapaz, calma.

também a Josi, seu grande amigo Júnior, também sintonizados lá na Coab, rapaz, curtindo as marcantes aí, volume a 1800 graus, pode crer. Valeu, tamo junto, é nóis. Deixa eu mandar um abraço aqui também para as meninas da Zenim, minha amiga Bia, alô Seissa, tão ligadas aí também na 87.9, sempre curtindo as nossas marcantes aqui do nosso programa Brega Show. Valeu, tamo junto, vamos que vamos. Tem mais abraço aqui, deixa eu ver quem tá ligado. Deixa eu mandar um abraço e minha amiga Neidinha, rapaz. Ela é a sua mãezona, Dona Maria. Tô ligadas com a gente lá no bairro Itaporã, rapaz. Curtindo aí o nosso programaço Braga Show. Aquele abraço pra vocês aí. Obrigado pelo carinho da audiência também. Tamo junto. Vamos que vamos pra cima. Já já vamos falar de coisa boa pra galera aqui. Falar da Gazin, rapaz. Já já. Tá bom? Mandar um abraço aí pro nosso diretor que tá na escuta da Rádio Jovem FM. Tá curtindo aí o nosso programa Braga Show. Ele tá viajando nas marcantes, rapaz. Diz que essas marcantes aí, ele lembra lá de Igarapé Mirim, rapaz. Calma. Vamos que vamos. 18 horas e 12 minutos. Bora detonar marcante. Já já vamos falar de coisa boa pra galera.

de agosto vamos chegar pela primeira vez lá em Caruaru, na estrada de Mosqueiro, papai. Vamos que vamos! Vamos que o rock vai ser mil graus. Vamos chegar ao lado do sonzão Anderson e o rock vai ser frenético, beleza? É.

te falando. Acho que elas se combinam. Olha, hoje eu não vou escutar, aí tu escuta, amanhã eu escuto, depois tu não escuta, tanto faz. Aquele abraço, minha amiga Rosa. Tá ligado aí, curtindo o nosso programaço Brega Show. Obrigado pelo carinho da audiência, tá bom? Também tem mais abraço aqui, deixa eu ver quem tá ligado aqui na...

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0: A sua preferida, papai. DJ Edilson, rapaz, tá ligado aqui no bairro da Liberdade também, curtindo as nossas marcantes. Forte abraço, DJ!

3 de fevereiro, tá ligado aqui na nossa programação. Olha, gente, a partir de hoje, o nosso programa é das 17 às 19 horas para você curtir aí 2 horas de muita marcante aqui no seu Daio 87.9, tá bom? Então, a partir de hoje, a gente começou a partir das 17 horas, aí a gente vai até as 19 horas com as melhores marcantes para você curtir daquele jeitão, daquele jeitão. Vou dar um abraço mais uma vez aí para nossas meninas da Zenim, minha amiga Bia. Alô, Seissa! Um abração para vocês aí, obrigado pelo carinho da audiência, tamo junto sempre. Vamos

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3: 13,20%. Já a maçã, o que aconteceu? Houve a finalização da colheita tanto da variedade Fuji quanto da variedade Gala, aumentando a oferta e com isso os preços também reduziram em consequência. Já a melancia, dentre as frutas, foi a que apresentou a maior desvalorização. Houve queda tanto nos preços quanto na comercialização. Todas as frutas apresentaram desvalorização nas suas cotações da média mensal ponderada, com exceção da banana. A banana, ela apresentou incremento de 2,10% devido à menor oferta.
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5: Já mudou de nome, de formato e até de horário, mas o compromisso com o cidadão permanece.
4: Aqui pelas ondas do rádio e atualmente também por meio de outras plataformas, é possível saber sobre as principais políticas públicas e serviços do governo.
5: Como sempre, foi ao longo dessas mais de 9 décadas.
6: Em 22 de julho de 1935, foi ao ar pela primeira vez o programa de rádio mais antigo do país. Estreou durante a presidência de Getúlio Vargas para divulgar os principais atos do governo.
7: Na Rede Brasileira de Radiodifusão, a Voz do Brasil.
6: Ao longo dos anos, o programa passou a contar também com notícias do Poder Legislativo, do Judiciário e uma pequena participação do Tribunal de Contas da União. Mudou o nome, o formato, mas a missão permaneceu a mesma ao longo desses 91 anos. Levar informações oficiais aos brasileiros de todos os cantos do país.
8: O excelentíssimo senhor presidente da República, Tancredo de Almeida Neves, faleceu esta noite.
9: O Brasil tem uma nova constituição.
10: Presidente Fernando Henrique condecora os pentacampeões.
6: No sul do Brasil, o pescador Márcio Prudêncio Constantino, de Balneário Rincão, em Santa Catarina, está sempre sintonizado.
11: Traz a informação precisa, sem distorção, sem fake news, traz as informações mais relevantes para o cidadão brasileiro que tem acessibilidade em qualquer local. Que a gente aqui do Sul, às vezes, não sabe o que está acontecendo no Norte. As atualizações de programas, o que, que vai acontecer, programas sociais, ele abrange tudo. Então, quem escuta ali sabe que o que está acontecendo é realmente... Para mim é sem igual.
6: Um dos principais objetivos da Voz do Brasil é fazer com que os cidadãos conheçam os serviços públicos a que eles têm direito, não importa o local onde moram ou sua condição de vida, como no caso do pescador Márcio Constantino.
11: É ali que vai saber não só dos pescadores, que é a minha modalidade, mas de toda a categoria. É muita informação que é noticiada e às vezes as pessoas, por falta dessa informação, não vão nem procurar os seus benefícios, seus direitos. Normalmente a gente já escuta de primeira mão na Voz do Brasil e depois é só ir de atrás, aqui que a gente já tá bem informado, né?
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6: Ao longo dessas décadas, o programa se modernizou e hoje é multiplataforma. Está disponível também na internet em tempo real e nas redes sociais. Mas o rádio continua sendo a marca registrada do programa e está entre as memórias mais saudosas da agricultora familiar Maria Santos Almeida, de 57 anos.
12: A gente se criou ouvindo a Voz do Brasil, porque a gente tinha somente o rádio, nem televisão a gente não tinha. Então, no horário da tardinha, a gente tinha o compromisso de ficar inteirado com aquelas notícias que se passava e que a gente, então, ficava sabendo somente pelo programa, pela Voz do Brasil. Atualização sobre saúde, sobre política, sobre programas sociais, que a gente na época até nem entendia.
6: Maria Almeida não só passou a entender dos programas sociais, como tornou-se beneficiária. Foi pelas ondas do rádio que ela soube, por exemplo, do Programa Nacional de Fortalecimento da Agricultura Familiar, o PRONAF.
12: Desde bem antes de eu me aposentar, de 20 e poucos anos, impacta bastante a gente e todos os agricultores, e ele nos dá a certeza de que aquilo ali foi atualizado, falou na Voz do Brasil, para nós está falado.
6: Na outra ponta do país, em Oeiras, no Pará, o jornalista Cristivan Alves tem uma relação com a Voz do Brasil que é também afetiva.
13: Desde a infância, no meu território quilombola, a gente ouve a Voz do Brasil, né? Isso no período quando a gente era criança.

0: emissoras têm liberdade para iniciar a transmissão até as 21 horas. Independente disso, ao toque da trilha, todo brasileiro, em todos os cantos do país, já sabe o que vem na sequência. Reportagem Natália Koslick.
1: Por causa dos riscos de incêndios florestais durante o período de estiagem, o IBAMA orienta propriedades rurais para prevenir o fogo.
2: E alerta para as multas e interdições em caso de descumprimento de medidas de combate aos incêndios.
3: Com a chegada do período de estiagem, aumenta o risco de incêndios florestais em diversas regiões do país. A prevenção é uma das principais formas de reduzir a ocorrência e a propagação do fogo. O IBAMA publicou editais de notificação preventiva destinados a proprietários de imóveis rurais localizados em áreas de maior vulnerabilidade. O presidente do IBAMA, Jair Schmidt, explica qual o objetivo do edital.
4: Como é que o IBAMA faz isso? E faz uma notificação para essas propriedades para que elas adotem medidas preventivas para evitar os incêndios, mas também que realizem os planos, né, de operacionais voltados a combater esses incêndios caso eles ocorram.
3: Os editais reforçam obrigações previstas na legislação ambiental. Entre as orientações estão a proibição do uso do fogo sem autorização, a redução do acúmulo de vegetação seca, a proteção de áreas de preservação, a implantação de aceiros quando tecnicamente recomendados, o monitoramento das propriedades, a capacitação de trabalhadores e a comunicação imediata às autoridades em caso de incêndio. O presidente Jair Schmidt destaca que durante o período seco, medidas preventivas ajudam a reduzir o risco de incêndios florestais. A prevenção depende da atuação dos órgãos ambientais, dos proprietários rurais e da população. E a adoção antecipada dessas medidas contribui para proteger pessoas, propriedades e o meio ambiente.
4: O IBAMA notificou 11.805 propriedades rurais no Pantanal, na Amazônia e no Cerrado, se ocorreu alguma queima naquele local. Se não houver autorização, essas áreas elas podem sofrer fiscalização e as pessoas serem multadas, serem autuadas, serem área embargada ou algum equipamento material também apreendido.
3: O monitoramento também utiliza imagens de satélite e sistemas de sensoriamento remoto para identificar focos de calor, acompanhar áreas de risco e apoiar as ações de fiscalização. Reportagem Pablo Mundim.
2: E a fumaça dos incêndios florestais pode afetar a saúde, especialmente em períodos de piora da qualidade do ar.
1: Para orientar a população, o Ministério da Saúde disponibiliza documento com alerta e recomendações para a população em caso de queimadas e incêndios florestais.
2: Entre as principais recomendações estão acompanhar as previsões meteorológicas e os alertas oficiais sobre queimadas e qualidade do ar, além de beber água regularmente para manter as vias respiratórias hidratadas.
1: Também é importante evitar atividades físicas e esforços intensos ao ar livre quando a qualidade do ar estiver comprometida e priorizar a permanência em ambientes internos e protegidos da fumaça.
2: O documento pode ser encontrado em gov.br/saúde.
1: Sabonete, shampoo, cremes para cabelos ou para pele. Todos esses produtos atraem a atenção do consumidor.
2: Mas na hora de comprar, é preciso ficar atento ao selo da Anvisa, que é responsável por regulamentar os cosméticos.
1: Para garantir a segurança de quem compra, a agência atualiza substâncias que podem ser utilizadas nesses produtos.
5: Eles fazem parte do cotidiano, mas em alguns casos podem se tornar vilões da saúde. Os produtos de higiene pessoal, cosméticos e perfumes comercializados no país são regulamentados e fiscalizados pela Agência Nacional de Vigilância Sanitária, que acabou de atualizar as listas de substâncias restritas e proibidas na fabricação desses itens. O gerente-geral de cosméticos e saneantes da Anvisa, Bruno Rios, explica que essa lista está sempre passando por atualizações.
6: Tanto de proibitivos quanto de restritivos, ela é uma lista viva. Então a gente está sempre acompanhando novos estudos, novas evidências científicas, novos modelos regulatórios. Então, sempre quando há novos estudos, a gente corre atrás para poder fazer uma nova avaliação daquela substância para ver se, de fato, ela ainda é uma substância segura e que ela ainda pode ser utilizada nos cosméticos que serão oferecidos para a população.
5: Entre os problemas que

0: relacionados pelo uso de produtos irregulares estão as alergias e dermatites de contato. Para evitar reações adversas, é importante observar se o produto tem um registro na Agência Nacional de Vigilância Sanitária, além das condições em que ele é armazenado e vendido. Como explica a médica dermatologista e primeira secretária da Sociedade Brasileira de Dermatologia, Rosana Lazzarini.
1: Se você está comprando um produto numa farmácia ou numa loja e ele está exposto ao sol, a chance de ter a transformação de alguma substância dentro desse cosmético e ela se tornar um alérgeno aumenta. Então, eu acho que são cuidados também que têm que ser tomados, né? Observar a procedência, está aprovado pela Anvisa, observar se como que foi armazenado esse produto.
0: As substâncias que se tornaram restritas só poderão estar presentes na fórmula dos cosméticos e produtos de higiene pessoal em condições e limites explícitos. Já os itens proibidos deverão ser banidos desse mercado. As listas de substâncias restritas e proibidas estão disponíveis na página da Anvisa na internet, em gov.br/anvisa. No site, também é possível fazer denúncias sobre produtos comercializados que não tenham selo da Anvisa ou relatar reações adversas causadas por produtos regulamentados. Reportagem Luana Karen.
2: 22 de julho é o Dia Internacional do Trabalho Doméstico.
3: De acordo com dados do IBGE, são mais de 5 milhões de trabalhadores e trabalhadoras domésticas no país.
2: E você sabia que o registro na carteira de trabalho e a garantia de salário mínimo são direitos obrigatórios no Brasil?
3: Saiba mais sobre as principais leis que regem a categoria e o que empregadores e funcionários devem fazer para assegurar contratos dentro da legislação.
4: O Brasil acumula 5,6 milhões de pessoas que atuam no trabalho doméstico remunerado, segundo dados da Pesquisa Nacional por Amostra de Domicílios Contínua, referentes ao quarto trimestre de 2025. O setor é amplamente feminino. 92% da categoria é composta por mulheres. Desse total, 68% são mulheres negras. O rendimento médio mensal das trabalhadoras domésticas ficou em R$ 1.335. Cerca de 76% das trabalhadoras não possuem carteira assinada e 65% não realizam contribuições para a Previdência Social. Para combater a informalidade e assegurar proteção social, os direitos dos empregados domésticos foram regulamentados, foi criado o Simples Doméstico, integrado ao portal E-Social. O cadastro na plataforma é uma obrigação do empregador. É ele quem deve emitir mensalmente a guia de recolhimento dos impostos e do Fundo de Garantia por Tempo de Serviço, o FGTS. O registro na carteira de trabalho é obrigatório desde o primeiro dia do contrato. Após um período de 12 meses, o empregado tem direito a 30 dias de férias remuneradas. No caso da trabalhadora gestante, ela tem direito a 120 dias de licença maternidade, sem prejuízo do emprego e do salário. Para cadastrar o funcionário ou tirar dúvidas sobre o cálculo de verbas, acesse esocial.gov.br ou consulte os canais de atendimento do Ministério do Trabalho e Emprego. Edinaldo Júnior para a Voz do Brasil.
2: Estão abertas até 6 de agosto as inscrições para cursos de formação de lideranças quilombolas e ciganas.
3: O objetivo é capacitar essas pessoas para atuarem na gestão territorial, no controle social e na execução de políticas públicas de igualdade racial.
2: Os cursos serão realizados em formato que combina atividades presenciais e práticas dos territórios.
3: Estão sendo ofertadas 70 vagas ao todo, com bolsas mensais de R$ 1.000 para os participantes selecionados.
2: As inscrições devem ser feitas pela internet. Os editais podem ser encontrados no site gov.br/igualdade racial.
3: E essas foram as notícias do governo federal.
2: Uma realização da Secretaria de Comunicação Social da Presidência da República.
3: Com produção da Empresa Brasil de Comunicação.
2: Fique agora com o Minuto do TCU e em seguida as notícias do Poder Judiciário e do Congresso Nacional. Boa noite.
3: Boa noite e até amanhã.
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6: Minuto do TCU.
7: O Tribunal de Contas da União lançou um novo portal para ampliar a transparência sobre o uso da inteligência artificial no setor público. A plataforma mostra como o TCU utiliza essa tecnologia em auditorias, atividades internas e serviços prestados à sociedade. O site reúne informações sobre as ferramentas de inteligência artificial em uso, os resultados alcançados e as regras adotadas para garantir o uso responsável da tecnologia. Também apresenta medidas de segurança, governança e proteção de dados. O objetivo é compartilhar experiências, estimular boas práticas e apoiar outros órgãos públicos a usarem a tecnologia com transparência, ética e responsabilidade. O portal é aberto ao público e pode ser consultado por gestores, pesquisadores, estudantes e qualquer cidadão interessado. Saiba mais em tcu.gov.br.
8: TCU, fiscalização a serviço da sociedade. Você vai ouvir agora notícias do Poder Judiciário.
9: CNJ lança central de vagas e emprega lab no Rio Grande do Norte.
10: Eleições 2026. Material de campanha impresso para pleito majoritário também deve ser produzido em braille.
9: Justiça determina a indenização ao filho de João Cândido.
10: Boa noite, eu sou Marcela Luiza.
9: E eu sou Walter Lima e conduzo esta edição em comemoração aos 91 anos da Voz do Brasil.
10: O Conselho Nacional de Justiça lançou no Rio Grande do Norte duas novas iniciativas do Plano Pena Justa para enfrentar a superlotação do sistema prisional.
9: As ações também buscam reduzir a reincidência criminal. Judite Aragão.
11: Uma das medidas anunciadas é a Central de Regulação de Vagas. O sistema organiza o ingresso de pessoas no sistema prisional de acordo com a capacidade de cada unidade e amplia o uso de alternativas penais quando possível. Outra iniciativa apresentada foi o Emprega Lab, espaço de articulação entre judiciário, executivo, setor produtivo e sociedade civil para ampliar oportunidades de qualificação profissional e emprego para pessoas privadas de liberdade e egressas do sistema prisional. No Rio Grande do Norte, o cenário evidencia a necessidade dessas medidas. Atualmente, o estado tem quase 7.900 pessoas presas para pouco mais de 5 mil vagas.
10: Pais não precisam esperar filha completar 18 anos para que ela mesma saque a indenização por danos morais recebida em razão do atraso de voo.
9: A decisão é do STJ. Fátima Uchoa.
12: Ao reformar acórdão do Tribunal de Justiça de São Paulo, a terceira turma do STJ considerou que não havia motivo que justificasse a retenção do dinheiro. Assim, por unanimidade, o colegiado seguiu o voto do relator ministro Humberto Martins, para quem o Tribunal Estadual contrariou o entendimento consolidado do STJ, no sentido de que os pais podem administrar os bens dos filhos menores, segundo o Código Civil, e, em regra, têm o direito de sacar valores de indenização destinados a eles.
10: Material de campanha impresso para a eleição majoritária também deve ser produzido em braille.
9: TSE divulga percentuais que servirão de base para a aplicação da regra. Estevão Furtado.
13: Nas eleições 2026, a propaganda eleitoral impressa para cargos majoritários também deverá ser acessível às pessoas com deficiência visual. A regra determina que partidos, federações e candidaturas produzam material em braille de acordo com o percentual de eleitores com deficiência visual de cada localidade. Segundo a Justiça Eleitoral, o Brasil tem mais de 319 mil eleitoras e eleitores com deficiência visual. A medida busca ampliar a inclusão e garantir mais acessibilidade durante a campanha.
10: Engenheiro acusado injustamente de favorecer o filho obtém indenização.
9: Para a primeira turma do TST, a acusação foi infundada e atingiu a honra e a reputação do empregado. Mila Amaral.
14: A primeira turma do Tribunal Superior do Trabalho aumentou de 50 mil para 200 mil reais a indenização por danos morais a um engenheiro da Petrobras. Ele foi demitido por justa causa em 2015, acusado de favorecer a empresa do filho na escolha de softwares usado pela estatal. O TRT do Rio havia anulado a dispensa por falta de provas, mas manteve o valor baixo da reparação. No TST, o entendimento foi de que a empresa, além de não apresentar provas concretas, não garantiu também o direito de defesa, afetando a honra de um profissional com mais de 30 anos de carreira.
10: Justiça acolhe parcialmente parecer do MPF e determina indenização ao filho de João Cândido.
9: A União foi condenada a pagar R$300 mil de indenização por danos morais. Vanessa Pereira.
15: Em 2024, a Marinha enviou um documento para a Câmara dos Deputados classificando a revolta da chibata como uma, abre aspas, deplorável página da história nacional, fecha aspas, e desqualificando os participantes da revolta. Na sentença, a Justiça Federal no Rio de Janeiro reconheceu que as expressões utilizadas pela Força Naval extrapolaram o direito à manifestação institucional e causaram dano moral ao descendente direto de João Cândido e condenou a União ao pagamento de R$300 mil de indenização por danos morais.
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10: Uma boa noite.
9: E até amanhã.

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1: Eu sou Humberto Pinheiro e estes são os destaques de hoje do Jornal do Senado, que começa agora. Publicidade de apostas esportivas ganha alerta sobre os riscos do vício. Combate à violência doméstica avança com projetos aprovados na Comissão de Constituição e Justiça. Governo libera 547 milhões para ressarcir aposentados do INSS. Boa noite. As publicidades de empresas de apostas esportivas, as bets, passaram a exibir mensagens de alerta sobre os riscos do vício e das perdas financeiras. A medida busca informar os apostadores e incentivar o jogo responsável. Os avisos passam a fazer parte das regras para a divulgação das plataformas de apostas e têm como objetivo alertar a população sobre os possíveis impactos do jogo compulsivo. Repórter Rodrigo Rezende.
2: As publicidades de empresas de apostas, as chamadas bets, devem conter, a partir de agora, uma das seguintes frases. Ministério da Fazenda adverte: apostar faz você perder dinheiro. Ou, Ministério da Fazenda adverte: apostar pode causar dependência. Ou, Ministério da Fazenda adverte: aposta não é investimento. A iniciativa do governo quer atentar para os riscos do vício em apostas, como acontece no caso de medicamentos e cigarros. O senador Humberto Costa, do PT de Pernambuco, que já foi ministro da Saúde, alertou sobre o perigo imposto pela chamada ludopatia.
3: Já fizemos isso com o tabaco e avançamos muito. O Brasil diminuiu significativamente o número de fumantes. Passou da hora de fazer o mesmo em relação às apostas esportivas. Esse não é um debate ideológico. O vício não pergunta em quem alguém votou. O endividamento não distingue partidos.
2: As novas diretrizes do Ministério da Fazenda ainda proíbem que, durante a publicidade, aconteçam opiniões ou análises que induzam ou influenciem a realização de apostas.
1: Um projeto apresentado no Senado cria a cobrança social extrajudicial para facilitar a recuperação de dívidas de pequeno valor. A proposta busca oferecer uma alternativa mais simples e menos burocrática para a negociação de débitos. O objetivo é promover a inclusão financeira, estimular a regularização cadastral de cidadãos e empresas e reduzir a judicialização das cobranças. As informações com o repórter Douglas Castilho.
4: A proposta do senador Rogério Carvalho, do PT de Sergipe, prevê uma articulação com os cartórios de protesto, aqueles que o credor utiliza para cobrar dívidas sem ingressar na justiça, para promover soluções mais rápidas e menos burocráticas. A primeira e mais emergencial medida do texto determina o cancelamento automático de todas as dívidas que já tiveram sua exclusão autorizada nos últimos 10 anos, desde que atingidos os critérios previstos. Rogério Carvalho explicou o projeto e apresentou dados do alcance da proposta.
5: Facilita a negociação de dívidas de até meio salário mínimo com custos menores e sem burocracia. E mais, determina o cancelamento automático sem nenhum custo de registros de protestos pequenos que já tenham autorização de baixa há anos. Essa medida pode beneficiar 4 milhões e meio de famílias e mais de 1 milhão de pequenos empreendedores.
4: O alvo principal são as pequenas dívidas em atraso que geram restrições cadastrais desproporcionais, travando o acesso de cidadãos ao crédito, a financiamentos e muitas vezes dificultando a obtenção de emprego. O projeto aguarda encaminhamento para a comissão pertinente.
1: O governo federal editou uma medida provisória que libera mais recursos para ressarcir aposentados e pensionistas do INSS que sofreram descontos indevidos em seus benefícios. Para isso, foi aberto um crédito extraordinário de 547 milhões de reais. Os recursos serão usados para devolver os valores cobrados irregularmente dos segurados e garantir o pagamento dos ressarcimentos. A medida faz parte das ações do governo para reparar os prejuízos causados causados pelas fraudes identificadas no INSS. A reportagem é de Patrícia Oliveira.
6: A liberação dos recursos faz parte do processo de ressarcimento das vítimas do esquema investigado pela Polícia Federal na Operação Sem Desconto. Os recursos para a devolução vêm do orçamento da própria Seguridade Social. Para os senadores Alci Lucas, do PL do Distrito Federal, esses valores deveriam ser cobrados das entidades responsáveis pelos desvios. E lembrou que mais beneficiários ainda aguardam a devolução.
7: Tem muito mais gente que ainda não recebeu. As reclamações foram 6,6 milhões de contestações. Então faltou mais de 1 bilhão e 850 para devolver.
6: Para saber se você tem direito ao reembolso, acesse o portal ou o aplicativo Meu INSS. Faça login com seu CPF e senha da conta gov.br e confira-se a lançamentos na opção Extrato de Pagamento. A devolução é liberada em até 15 dias úteis.
1: O senador Paulo Paim, do PT do Rio Grande do Sul, defendeu o fim da escala 6x1 e a redução da jornada para 40 horas semanais, sem redução salarial. O parlamentar afirmou que a medida pode aumentar a produtividade e citou dados da Organização para a Cooperação e Desenvolvimento Econômico, a OCDE, segundo os quais países com menor carga horária anual, como a Alemanha, Dinamarca e Países Baixos, registram maior produtividade por hora trabalhada. Segundo o senador, a redução da jornada pode melhorar a qualidade de vida, reduzir a rotatividade nas empresas e fortalecer a competitividade da economia.
8: No Brasil, a média supera a 1.600 horas anuais. Mesmo assim, esses países produzem muito mais riqueza por hora trabalhada do que nós, o que investem em tecnologia, inovação, qualificação profissional.
1: Já o senador Eduardo Girão, do Novo do Ceará, pediu que a proposta de fim da escala 6x1 seja amplamente debatida antes de ser votada pelo Congresso. O parlamentar afirmou que é necessário ouvir trabalhadores, empregadores e representantes dos diversos setores da economia para avaliar os impactos da medida sobre o emprego, a competitividade e os custos de serviços e produtos. Girão também questionou argumentos que a mudança aumentaria a produtividade e citou estimativas apresentadas por setores como o transporte e a panificação, que apontam possíveis aumentos de custos caso a proposta entre em vigor.
9: Tem alguma coisa muito estranha, muito esquisita nisso tudo, e não é assim enfiar a goela abaixo. O pessoal que defende o fim da escala 6x1 dizer que vai aumentar a competitividade, vai aumentar a produtividade. Eu fico na pergunta, para quem?
1: A Comissão de Constituição e Justiça aprovou neste primeiro semestre um pacote com 7 projetos de lei voltados ao combate à violência doméstica e familiar e a ampliação da rede de proteção às mulheres e dependentes. As propostas alteram prazos de denúncia, criam cadastros de restrição, humanizam exames periciais e barram mecanismos de pressão institucional contra as vítimas. Mais detalhes com Bruno Lourenço.
10: Entre os projetos de lei aprovados na Comissão de Constituição e Justiça relacionados ao combate à violência doméstica e familiar, está o que dobra o prazo para que as mulheres formalizem queixas contra agressores, que passa de 6 meses para até 1 ano. No mesmo sentido de proteção contra coações, a comissão avalizou o projeto que proíbe juízes de agendarem de forma automática a audiência de retratação prevista na Lei Maria da Penha. A relatora, senadora Mara Gabrilli, do PSD de São Paulo, apontou que o agendamento sem o pedido expresso da vítima pode gerar pressão indevida.
11: A exigência de manifestação expressa da vítima para a realização da audiência de retratação e a condição de que essa manifestação ocorra antes do recebimento da denúncia, previne possíveis pressões ou coações.
10: Outra iniciativa votada na CCJ determina que o prazo de prescrição para o crime de assédio sexual só comece a contar a partir do momento em que cessar o vínculo de subordinação profissional da vítima com o assediador. O colegiado ainda aprovou a criação de um cadastro nacional com dados de condenados por feminicídio, estupro e violência psicológica, e projeto que assegura a realização de exames de corpo de delito humanizados em IMLs e delegacias. O colegiado chancelou também a obrigação de divulgação governamental em massa do canal Ligue 180 e deu parecer favorável a projeto que impede a repatriação compulsória de menores para outros países caso haja comprovação de indícios de violência doméstica no local de origem estrangeira.
1: trabalhos técnicos de João Lira, o Jornal do Senado fica por aqui. Acompanhe agora as notícias da Câmara dos Deputados. Boa noite e até amanhã.
12: Jornal Câmara dos Deputados. Deputados reconhecem o hip-hop como manifestação da cultura brasileira.
6: Projeto prevê o uso de tecnologia 3D para reabilitação crânio-facial no SUS.
12: Avança na Câmara a proposta que cria a Política Nacional de Bioeconomia.
6: Boa noite. Comissão aprova projeto que visa incentivar o desenvolvimento econômico com uso sustentável de recursos naturais. A repórter Sofia Peçanha tem os detalhes da proposta.
13: A Comissão de Integração Nacional e Desenvolvimento Regional aprovou uma proposta que institui a Política Nacional de Bioeconomia. O projeto busca orientar o desenvolvimento econômico do país com base no uso sustentável dos recursos naturais. A bioeconomia é definida no texto como conjunto de produção, utilização e conservação de recursos biológicos, ciência, tecnologia e inovação para produzir bens e serviços de forma sustentável. Entre os objetivos estão a promoção do desenvolvimento nacional, regional e local, junto com a conservação da sociobiodiversidade e o fortalecimento da presença do país em mercados internacionais que exigem produtos com menor impacto ambiental. A relatora do projeto na comissão, a deputada Socorro Neri, do PP do Acre, destacou que a nova política ajuda a estruturar a transição para um novo modelo econômico.
14: Atende a uma lacuna de coordenação intergovernamental e de integração de instrumentos de fomento, informação e governança capazes de dar escala à transição para uma economia de baixo carbono, com valorização de ativos biológicos e geração de trabalho e renda em bases sustentáveis.
13: O projeto estabelece incentivos fiscais e tributários, como crédito, benefícios fiscais e estímulo às compras públicas de produtos sustentáveis. Parte dos recursos virá de fundos regionais, do Fundo Nacional sobre Mudança do Clima e de mecanismos ligados ao mercado de carbono. Além disso, o projeto prevê a criação de instrumentos para viabilizar a política, como um conselho, uma estratégia e um sistema nacional de bioeconomia para administrar os recursos e mapear oportunidades no setor. Segundo a relatora Socorro Neri, a bioeconomia deve ocupar papel estratégico no desenvolvimento nacional.
14: Que bioeconomia deve ser uma estratégia de desenvolvimento para o nosso país, mas ao mesmo tempo clarificando que bioeconomia está sempre relacionada à sustentabilidade ambiental e econômica e sempre ouvindo e escutando com a participação da sociedade brasileira.
13: A medida ainda prevê a inclusão de comunidades tradicionais, povos indígenas e agricultores familiares nas cadeias produtivas da bioeconomia, com foco na capacitação e geração de renda. A proposta determina que os planos de desenvolvimento regional da Amazônia, do Nordeste e do Centro-Oeste passem a incorporar diretrizes da bioeconomia. O projeto que cria a Política Nacional de Bioeconomia será analisado a seguir pela Comissão de Meio Ambiente e Desenvolvimento Sustentável. Da Rádio Câmara de Brasília, Sofia Peçanha.
12: Economia. Júlio Lopes, do PP do Rio de Janeiro, alerta para o avanço da pirataria, da falsificação e da sonegação, afirmando que essas práticas fortalecem o crime organizado e causam prejuízos bilionários aos cofres públicos. Ele destaca que produtos aparentemente inofensivos podem financiar redes criminosas.
6: Júlio Lopes também chama atenção para os riscos à saúde causados por bebidas e medicamentos falsificados. Para o deputado, a atuação das quadrilhas nesse mercado exige mais conscientização da população sobre a procedência dos produtos consumidos.
15: Nós estamos lutando muito aqui pela Comissão Externa do Brasil Legal, não só para conscientizar você que está nos ouvindo, que tem que tomar muito cuidado com a origem das bebidas, com a origem do consumo dos produtos e serviços que você contrata, e é muito importante que você se ajude, ajude a sociedade a se proteger dessa prática, que também na área dos remédios hoje tem um espaço enorme. E os remédios mais falsificados são os remédios dos cânceres e das doenças raras.
12: Segurança Pública. A Câmara dos Deputados aprovou proposta que impede que crimes de violência contra a mulher sejam considerados de pequeno dano e, com isso, deixem de ser punidos. A reportagem é de Paula Bittar.
16: A Comissão de Constituição e Justiça da Câmara aprovou um projeto que proíbe a aplicação do chamado princípio da insignificância a crimes de violência doméstica e familiar contra mulheres. Essa proibição, pela proposta, é inserida na Lei Maria da Penha. O princípio da insignificância, que também é conhecido como bagatela, prevê que crimes de pouca importância que causem dano pequeno não devem ser punidos. Uma súmula do Superior Tribunal de Justiça já determina que o princípio da insignificância não se aplica aos crimes ou contravenções penais praticados contra a mulher no contexto das relações domésticas. O objetivo da proposta é transformar o que hoje é um entendimento do tribunal em legislação. A autora do projeto, deputada Laura Carneiro, do PSD do Rio de Janeiro, explica que nenhuma forma de violência contra mulheres pode ser considerada insignificante.
17: Não existe insignificância quando se fala em mulher, em violência contra a mulher, principalmente no momento que a gente está vivendo, onde a cada 5 horas e 25 minutos uma mulher é morta no Brasil. Então, nunca é insignificante a violência, porque ela pode se transformar depois em vicaricídio ou em feminicídio. Por isso a importância desse projeto aprovado nessa casa.
16: O vicaricídio mencionado pela deputada é o ato de matar pessoas próximas a uma mulher, como filhos, dependentes ou outros parentes, com o objetivo de fazê-la sofrer. O termo foi incorporado pela legislação brasileira neste ano, após aprovação pelo Congresso, e a previsão de pena é de reclusão de 20 a 40 anos. A Lei Maria da Penha já impede a aplicação de penas alternativas brandas e punições que possam ser resolvidas apenas com pagamentos ou doações. O projeto que proíbe a aplicação do chamado princípio da insignificância a crimes de violência doméstica e familiar contra mulheres segue agora para a análise do Senado. Da Rádio Câmara, de Brasília, Paula Bittar.
18: Justiça.
6: Os deputados aprovaram a permissão para a prática privada do direito por advogados da União e o texto seguiu para a análise do Senado. A repórter Maria Neves traz mais detalhes sobre o projeto aprovado.
19: A Comissão de Constituição e Justiça da Câmara dos Deputados aprovou o projeto que permite a integrantes de carreiras jurídicas federais exercerem a advocacia privada, fora de suas atribuições no serviço público. A proposta beneficia especificamente advogados da União, procuradores da Fazenda Nacional, procuradores federais e procuradores do Banco Central. As carreiras jurídicas da União exigem dos advogados dedicação exclusiva. O exercício da advocacia particular é proibido por lei. Mas, de acordo com a deputada Érica Cocai, do PT do Distrito Federal, nos estados e nos municípios não existe essa vedação. Por isso, ela considera que o projeto aprovado faz justiça para as carreiras da advocacia federal.
20: Nós precisamos romper essa condição que estabelece a ausência de isonomia dos profissionais das carreiras jurídicas da Advocacia Geral da União, que é bom lembrar que só em 2024 tiveram sucesso na sua atuação jurídica em quase 69% dos cargos e resgataram para a União quase 70 bilhões no mesmo ano de 2024. Portanto, nós não podemos perder esses profissionais. Esses profissionais não podem se sentir desestimulados de atuar para o benefício do próprio país.
19: Pelo texto aprovado, a advocacia fora do órgão federal de atuação não poderá ser exercida por advogados que ocupam cargo em comissão ou função de confiança. Além disso, os profissionais ficam impedidos de atuar contra a União, suas autarquias, fundações e empresas públicas. Para garantir a transparência, a Advocacia Geral da União deverá publicar em sua página na internet a lista atualizada de todos os profissionais que optarem por exercer a advocacia privada. Os interessados também deverão fazer uma comunicação prévia ao órgão antes de iniciar a atividade. A proposta determina ainda que o exercício da advocacia privada estará sujeito às orientações da Corregedoria Geral e da Comissão de Ética da AGU, além de obedecer ao Estatuto da Ordem dos Advogados do Brasil e à Lei de Conflitos de Interesses. Da Rádio Câmara de Brasília, Maria Neves.
1: Previdência.
12: Coronel Crisóstomo, do PL de Rondônia, destaca que foi o autor da proposta que deu origem à Comissão Parlamentar Mista de Inquérito, que discutiu fraudes no INSS. Ele lembra que as investigações expuseram um esquema ilegal de descontos em benefícios de aposentados e pensionistas.
18: A consequência disso tudo é que o governo federal teve que bloquear todos os acessos a desconto, não havendo mais desconto, até que seja julgado e decidido como fazer esse trabalho, sem a necessidade de sindicatos e associações voltarem a pedir o desconto no Instituto Nacional de Seguridade Social.
6: De acordo com o coronel Crisóstomo, a suspensão de descontos não autorizados diretamente pelos segurados é uma vitória importante para proteger a renda de famílias mais vulneráveis. O deputado garante que o Congresso continuará fiscalizando o sistema previdenciário.
1: Trabalho.
12: Para Daniel Almeida, do PCdoB da Bahia, a redução da jornada de trabalho é a conquista mais importante das últimas décadas para a classe trabalhadora. Ele argumenta que a modernização da indústria e o ganho de produtividade com novas tecnologias justificam o reequilíbrio da escala no país.
21: Hoje você fabrica a mesma coisa com uma quantidade de horas trabalhadas muito menor do que há 38 anos atrás, quando a Constituição foi promulgada. E, portanto, os trabalhadores precisam participar da distribuição desta produtividade que as tecnologias conseguiram produzir. Portanto, é uma necessidade. De tempos em tempos, é preciso fazer esse equilíbrio para que os trabalhadores e a sociedade como um todo se beneficiem.
6: Daniel Almeida ressalta que garantir duas folgas semanais permite mais descanso, saúde e tempo livre para a qualificação profissional. O parlamentar também elogia a mobilização dos movimentos sociais e o apoio institucional do governo federal em favor da medida.
1: Cultura.
12: A Câmara aprovou o projeto que reconhece o hip-hop como manifestação da cultura brasileira. O repórter Antônio Vital acompanhou a votação.
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23: A Câmara dos Deputados aprovou o projeto que reconhece o hip-hop como manifestação da cultura nacional. O hip-hop é um movimento cultural e estilo de vida urbano que surgiu nas comunidades afro-americanas e latinas do bairro do Bronx, em Nova York, no início dos anos 70. Segundo o autor da proposta, deputado Pastor Henrique Vieira, do PSOL do Rio de Janeiro, mais do que apenas um gênero musical, o hip-hop é uma ferramenta de expressão política e social. No Brasil, o hip-hop começou na década de 80, principalmente em São Paulo, em locais de encontro de jovens negros, pobres e moradores de periferias. O movimento se expandiu para outras regiões do país, adquirindo características locais, inclusive no Nordeste, onde foi influenciado pelo repente ritmos caribenhos e jamaicanos. Ser reconhecido como manifestação da cultura nacional permite que o hip-hop seja contemplado nas políticas públicas, com possibilidade de ter acesso a leis de incentivo, linhas de crédito e fundos setoriais, sem contar a garantia de livre manifestação. O projeto recebeu parecer favorável do relator, deputado Inácio Arruda, do PCdoB do Ceará. Segundo ele, o movimento já é reconhecido oficialmente como manifestação cultural por estados e municípios. Para o autor do projeto, deputado Pastor Henrique Vieira, o reconhecimento oficial vai fomentar a cultura e evitar a criminalização do movimento.
24: Reconhecer o hip-hop como manifestação da cultura nacional é sair da chave da criminalização e entrar na chave do reconhecimento e da valorização. Porque o hip-hop vai acontecer e acontece independente do Estado. Mas cabe ao Estado, com política pública e investimento, ao invés de criminalizar, valorizar, fomentar e levar adiante.
23: O projeto que reconhece o hip-hop como manifestação da cultura nacional seguiu para análise do Senado. Da Rádio Câmara, de Brasília, Antônio Vital.
1: Educação.
6: Beto Preto, do PSD do Paraná, comemora a criação do curso de medicina no campus de Apucarana da Universidade Estadual do Paraná, a Unespar. O deputado aponta que a medida atende a uma reivindicação de mais de 50 anos do município.
25: É uma luta de mais de 50 anos do município de Apucarana, que agora parece que realmente chegou no êxito. a Unespar é a única universidade que ainda não tinha o curso de medicina, e a partir de agora já são recursos liberados para a construção de um bloco de laboratórios, de salas de aula, e também praticamente liberado a contratação dos professores via concurso, além de estarmos muito próximos da marcação do concurso vestibular para a entrada no primeiro semestre de 2027.
0: Beto Preto ressalta que, a partir de agora, toda a rede estadual de ensino superior do Paraná passa a contar com o curso público de medicina. Ele celebra o fato de a nova graduação ampliar a formação de profissionais de saúde no Vale do Ivaí, região geográfica composta por 26 municípios.
2: Saúde. Programa para recuperar crânio e face com tecnologia 3D no SUS avança na Câmara. A reportagem é de Luiz Cláudio Canuto.
3: A Comissão de Ciência, Tecnologia e Inovação da Câmara dos Deputados aprovou o projeto que institui o Programa Nacional de Reabilitação Crânio-Facial com uso de tecnologia 3D no Sistema Único de Saúde. O colegiado seguiu o voto do relator, deputado Rui Falcão, do PT de São Paulo. A reabilitação recupera aspectos anatômicos, funcionais e estéticos de pacientes com alterações provocadas por tumores, sequelas de tratamento, traumatismos e anomalias congênitas. Pela proposta, o programa vai oferecer suporte psicossocial aos pacientes e incentivar o desenvolvimento de materiais e de processos de modelagem em 3 dimensões. A iniciativa seria implementada por meio de parcerias com instituições de ensino e pesquisa, públicas ou privadas, para pesquisa, desenvolvimento e aprimoramento de tecnologias. O autor do projeto é o deputado Zacarias Calil, de Goiás, que afirma que, por meio do uso de scanner 3D e de exames de imagem convencionais, como tomografia computadorizada e ressonância magnética, é possível criar um modelo da superfície do rosto e do crânio do paciente, por exemplo. Assim, é possível saber que estruturas anatômicas precisam de reparação, com design pessoal de próteses e simulação do resultado final antes do tratamento. O deputado, que também é cirurgião pediátrico, afirma que o modelo já é aplicado no Brasil.
4: Em Campinas, São Paulo, nós temos um centro de tecnologia e informação que pode trabalhar juntamente com isso. Aliás, eles já fazem esse procedimento pelo SUS, que é um avanço muito grande, né? Você pegar determinado tipo de tumor, fraturas e outras patologias, malformações, você analisar através de uma tecnologia dessa, antes de você, por exemplo, submeter o paciente a um procedimento cirúrgico. Então, um profissional, ele vai saber exatamente de que maneira ele vai atuar nesse sentido. Inclusive mostrando para o paciente, esclarecendo, né, suas dúvidas, de que maneira ele vai ser operado.
3: O autor da proposta diz que a técnica também pode ser aplicada na odontologia, cirurgia plástica, reconstrutiva, fonoaudiologia e reabilitação. Ele afirma que o impacto orçamentário não seria muito alto, porque a tecnologia, como já vem sendo utilizada, tende a diminuir o custo.
4: Se você tem um centro de tecnologia, informação, informática, que já faz pelo SUS, então a gente só vai praticamente complementar isso aí, né? Já existe, agora falta mais investimentos, né? E com isso aí a gente consegue, através dos recursos, emendas parlamentares, para ajudar esses centros de tratamento.
3: A proposta ainda vai ser analisada pelas comissões de saúde, de finanças e tributação e de Constituição e Justiça. Em princípio, ela não precisa passar pelo plenário. Da Rádio Câmara de Brasília, Luiz Cláudio Canuto.
2: Ciência e tecnologia.
0: Raimundo Santos, do PSD do Pará, defende projeto que institui a Semana Nacional da Consciência Digital Infantil. A iniciativa, segundo o deputado, visa orientar famílias e educadores sobre os riscos da exposição excessiva às telas e os perigos de crimes virtuais.
5: Hoje o mundo da internet é como se fosse uma extensão do mundo real. É uma praça pública onde tem todo tipo de informações úteis, mas também muita coisa nociva, principalmente a criança e adolescente. Dentro dessa política de educação digital, o projeto ele visa incluir uma semana de conscientização digital voltada para educadores, para a família, uma prevenção durante esta semana ao cyberbullying, aos crimes cibernéticos, também o combate à exposição a conteúdos impróprios, a promoção da saúde mental diante do uso excessivo de telas.
2: Raimundo Santos alerta que o uso desregulado das redes sociais provoca aumento de casos de ansiedade e depressão entre os mais jovens. A proposta já avançou por 3 comissões e aguarda análise na Comissão de Constituição e Justiça.
0: Termina agora o jornal Câmara dos Deputados, produzido pela Rádio Câmara, com trabalhos técnicos de Everson Urani e apresentação de Luciana Vieira e José Carlos Andrade. Uma ótima noite para você.
2: Uma boa noite. A Voz do Brasil está de volta amanhã.
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1: Direto com a música de J Balvin e Willy William, Mi Gente.

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3: Agora na Jovem, 8:12.

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2: Ok, 20 horas e 20 minutos. Hora certa para você que tá curtindo Saudade 7. Já nesta quarta-feira. Quarta-feira, 22 de julho. Como é que vocês estão aí para ouvir Saudade 7? Aquela viagem do tempo em forma de músicas. E sempre agradecendo ao grande regente do universo pela oportunidade do Valdo estar por aqui para comandar Saudade e Sede a todos, saúde e paz. Importante ter saúde e paz e colocar sempre Deus na nossa frente, e dessa forma tudo vai dar certo para vocês. E a gente continua aqui fazendo a viagem para vocês. Um abraço a todos os taxistas, volta taxista vigilante, para você que está fora de Benevides, está acompanhando pelo aplicativo, boa noite. Nosso telefone é aqui para você entrar em contato com a programação da Jovem FM. A gente vai passar já para vocês aqui, a galera que está viajando, no nosso giro musical. A retrospectiva das melhores canções, 980-50-7115. 980-50-7115 é o da Jovem FM. E o meu telefone pessoal é o 986-12-7755. 986-12-7755.
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2: Esse é o meu telefone aí para você que está em contato, fazer o seu oferecimento, pedir aquela música, tá aniversariando hoje, tá? Então, se você estiver aniversariando hoje, é só mandar aquela mensagem que a gente vai tocar os parabéns para você. Um abraço a todos os aniversariantes desse dia 22 de julho e você na melhor cidade.
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2: Você do Independente, Médici, Santa Rosa, Itaporã, Itacolomi, boa noite. Alô, Canutama. Alô, Campestre, um abraço para vocês. Nossos amigos aí do distrito de Benfica, Murini, Santa Maria. Você aí do Maratá, aquele abraço. Nossos amigos aí, rapazes que estão curtindo lá no Trevo, aquele abraço para vocês. A galera aí da Coab, Nossa Senhora do Carmo, Nova Benevides, Chabal das Ameixeiras. Obrigado a todos meus amigos aqui do Santos do Mundo, Liberdade, Madre Teresa, Duque de Caxias, Renascer, Bairro das Flores, Negozão. Centro Comercial em Benevides, boa noite. Alô, Taiaçuí, Centrinho Maravilha, Casco, Santo Antônio. A galera da Morada Nova, Santa Maria da Maravilha e o Paraíso. E você, aonde está acompanhando o nosso Saudade 17? É só mandar sua mensagem que volta por aqui. 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Tudo isso por conta da Online Telecom. 20 horas e 24 minutos, é o Saudade. Vou continuar por aqui fazendo a sua viagem no tempo em forma de música até 22 horas. Você vai participando, vai interagindo. O telefone está à sua disposição. 980-50-715 e, se preferir, do Valdo Souza, é o 986-12-7755. Vou continuar tocando para você, Saudade, até as 22 horas. Boa noite para vocês.

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2: De volta aí com saudade, estamos de 20 horas 34 minutos. Hora certa para você, minha amiguinha Pop. Aquele abraço, de volta aí, bem-vindos. Aninha, beijão no seu coração. Muito obrigado aí pela sua preferência de sintonia. Manda um abraço ao doutor Luiz Otávio. Ele e a Pichu Leloá estão acompanhando Saudade de Sete. Grande doutor Luiz Otávio e a pequena Pichu Leloá estão acompanhando Saudade de Sete. A professora Maria José Leal também não perde um programa Saudade de Sete. Alô, Maria. Um abraço para você, para Jane, para Cleia, para o Boel e também ao nosso grande amigo José e o DJ Graxinha. Um abraço ao meu grande amigo Vicente, que está aí na Augusto Montenegro. Alô, Vicente, um abraço. Obrigado aí pela sua preferência de sintonia e tá pelo aplicativo mandando ver, né? Fala, Valdo Souza! Ligado aqui no Saudade 87. Ah, tá em Ananindeua, rapaz. Na região metropolitana de Belém. Desejando uma ótima quarta-feira e abençoada. Ô, Vicente, para que sábado agora, dia 25 de julho, ele diz assim, né? Vê tudo aqui, o negócio é bacana. O cara manda mensagem valendo. E que tem a festa dos coroas lá na Vila São Jorge. Em Garapé-Açu. Bacana, né? Festa dos coroas aí. Meu grande amigo Vicente com certeza vai dar uma volta lá nesse quilômetro 18 aí de Garapé-Açu. Um abraço pra vocês, Vicente. Obrigado aí pela sua fidelidade com a Jovem FM. A todos vocês aí de Ananindeua, aquele abraço. Muito obrigado pela sua preferência de sintonia, né? Grande Vicente, um abraço. Tá aí em Ananindeua. Você que estava lá na Augusto Montenegro, mas tá aí em Ananindeua. Um abraço para ele, ouvindo Saudade de Sete. Muito obrigado aí, você, viu, Vicente? Gente boa pra caramba. Eu ouvinte aqui da Rádio Saudade FM. Manda um abraço também ao meu grande amigo Cigano da Tim também. Lá em Macapá. Alô, Cigano! Um abraço para você, rapaz. Só na manhã, o Cigano da Tim, meu grande amigo, só curtindo Saudade de Sete. No seu caminhão aí. Um abraço, estamos aí, 20 horas e 37 minutos, você participando aqui. O telefone para você entrar em contato é o 980-50-715, 980-50-715, e se preferir tem aqui do Valdão, 98612-7755.
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2: Meu amigo japonês, aquele abraço ao japonês, aí na Grinesp, japonês, né? Na Santa Paula, na Chico Mendes. Nosso grande amigo também, rapaz, o mototaxista Maranhão. Maranhão, um abraço para você. Ele não perde no programa Saudade 37. Ele sempre me fala, passa lá na feira comigo e diz assim, Valdo, todas as noites estou ligado no teu programa. Abraço para você, obrigado aí pela sua preferência de sintonia. Mandar um abraço ao meu grande amigo Cláudio também, que não perde o programa Saudade 37. Cláudio, cadê o Piolho? Tá por aí, tá? Não está por aí o Piolho, não? Ah, meu amigo Cláudio, rapaz, só na manhã, seu Cláudio, um abraço.
3: Ele mesmo.
2: É só curtindo Saudade 87.
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2: Vamos continuar por aqui, tocando a nossa sequência musical. Mas antes, quero mandar um abraço ao Washington, velha guarda. Lá do Madre Tereza, Washington, velha guarda, não perde um programa Saudade 87. Ele fica só aí, catitando aí, né, as músicas aqui do programa Saudade 87, se lembrando aí quando ele carregava aquelas caixas das aparelhagens, né, das antigas, mano, que aquilo pesa pra caramba, mas Washington, né, hoje tá aposentado, tá só na manhã, né, acompanhando aí na sua residência do Madre Tereza. Um abraço, Washington, meu amigo Marcelinho Carioca, é outra estrela da saudade. Alô, Charles do Brasil, como é que tá, tudo bem? Um abraço, meu companheiro Charles do Brasil, aí na sua residência também, curtindo Saudade 7, Paulo Marinho, obrigado aí, meu grande amigo Paulo Marinho, rapaz. Locutor aqui da Hora do Rei, de 7 às 9 da manhã, você ouve aqui no final de semana, aqui meu grande amigo Paulo Marinho, agora é cantor também, canta aí junto com a Cybele Black, né? Um abraço para vocês, obrigado pela sua preferência de sonho. Vamos tocar a música, Valdo Souza? Vamos tocar, 20 horas e 39 minutos, é o Saudade, é o Gira, Viagem no Tempo, em forma de música para vocês. E essa é para você que gosta de mulher de amigo, cuidado, viu? José Maurício.
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3: Vamos descobrir aí para você que recorda comigo, Valdão, aqui atrás de 22 horas, estamos de 20 horas, 53 minutos. Paulo Márcio, fechando esse bloco para você da quarta-feira. E você, vai estar aí, viajando na retrospectiva da melhor.
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3: Seu grande amigo.
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3: Com certeza estão por aqui para fazer você viajar no mundo da saudade. É só participar, interagir, fazer seu pedido musical. Telefone liberado 986127755. Telefone pessoal do Valdo Souza 986127755. E o da Jovem é o 980507115. 980-50-7115 da sua preferida.
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3: Agradeço a audiência da galera aí da Rua do Banco do Brasil, meu grande amigo Manuel, a dona Rosa Maria e a pequena Sofia, estou acompanhando o Saudade 7. Minha amiga Silvia, aí no Liberdade. Alô, Silvia, um abraço para você, ao nosso grande amigo Expedito e a Conceição. Estão viajando, saudade de Sete. Expedito aí do Bar do Expedito. Muito obrigado pela sua preferência de sintonia. Vou dar um abraço também a meu amigo Silvio Solon e a dona Maria. Não perdem o programa Saudade 87. Alô, Maria. Alô, Silvio. Um abraço, o meu bem. Meu amigo também, Regi Begou, Regi Cantor, rapaz. Alô, Regi, um abraço, Regi Papão, acompanhando o Saudade 87. Muito obrigado aí. Meu amigo Jairo Frazão também, não perde o programa Saudade 87. Jairo, um abraço para você, ao subtenente Valdeci. Está viajando, saudade 37. Alô, Valdeci, cadê o bonitinho? Tá por aí, rapaz? Meu amigo Newton César, rapaz. Um abraço pra ele, pra dona Kátia. Sempre curtindo saudade 37. O Gomes aí no centro da cidade, Macaxeira. Macaxeira fica só na manha aí, chorando. E o Gomes fica chorando também pro outro lado. E a gente vai fazendo aqui a emoção da galera que gosta de saudade 37. Até as 22 horas. Meu amigo Amadeu também, aí no Bar Tereza. Alô, Amadeu, tudo bem? Como tá? Como é que você está? Tá bem? Amadeu, abraço. Meu amigo Larie, rapaz. Esse é gente boa pra caramba. Caí de cantor ao Denor. O negócio é que ele dança com o Denor. Aí a sequência aqui que o Valdo Souza faz. Ele pega o Denor e dá aquela carqueada pra lá, pra cá. Fazendo aí com certeza. Relembrando aí, né? Velho, vai da saudade, meu grande amigo Larie, rapaz. Um abraço também a Maria da Conceição, conhecida como Ação lá no Santa Rosa. Alô, Maria da Conceição, boa noite para você. Professora Jô, como é que tá, professora? Tudo bem? Tranquila, graças a Deus, férias, né? Brevemente ela volta aí com força total. A nossa amiga professora Jô, que sempre acompanha o Saudade 37, 20 horas e 56 minutos. Meu amigo Vicente, aquele abraço para você, Vicente. Vamos continuar por aqui fazendo aquela programação gostosa para você que gosta da boa música da seleção do Valdo Souza. Chega aí, Mauro Cota, dá seu recado, Mauro.
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